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Tamo junto, galera. Compartilha nós, curte aqui, ó. Dá um joinha. Quem der joinha pra baixo não vai pro céu, não, viu? Beijo pra vocês.

Muito obrigada! Obrigada, meus amores. Toda reverência. Deus abençoe. Fui!

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Ora, vivas a todos, caros estimados ouvintes, muito bons dias. Derivadas situações técnicas, irei assegurar esta emissão da manhã, que por um lado estava atribuída à nossa doutora Anitta, ela que depois vai estar na sua companhia logo na emissão das 17, por isso vou estar até aqui nestas 12 horinhas da manhã, um bocadinho antes das 9, mas vou estar aqui na sua companhia, fazendo-lhe boa companhia com boa música, por isso, caros estimados ouvintes, esteja desse lado, seja bem-vindo, bons dias. Para todos que acompanham a emissão através dos Audio Media Players e que todos que estão aí desse lado, caros estimados ouvintes, que já esteja estado pela escuta da rádio, e boas horas antes, é com o nosso Tuguinha, que sempre a dar música noite adentro. Então continuo sempre obrigado, porque a partir de agora vai ter sempre locutores a fazer-me companhia, precisamente agora a partir das 8h30, paralelamente, às vezes um bocadinho antes. E vai ter logo às 23, sempre com um doutor diferente a fazer companhia de duas em 2 horas. Esteja sempre atento aí ao programa de nossa rádio, programa de doutores de emissões, que pronto, às vezes temos alterações a outras, mas isso tem sempre, garantidamente, estimado ouvinte, tem sempre doutor na sua companhia de duas em 2 horas e a partir de agora até às 23.

Romão. Beijinho para a nossa ouvinte Fati Alentejana. Um abraço para o nosso ouvinte Manuel Cruz de Braga e Jana Almeida. Beijinhos, bons dias, seja bem-vinda.

Então, vamos lá começar com música agradável para todos vocês. Espero que gostem destas duas horas que vou estar aqui na sua companhia. Hoje até comecei um bocadinho mais cedo. Por isso, vamos lá. Também abraço aí também aos Judas de Emoções, que já esteve aqui na nossa companhia, mas que já saiu. Acredito que ele esteja na escuta via Play. Por isso, abraço para ele também. Para todos os nossos locutores que estejam também na escuta dos lados de fora, um abraço para todos vocês, colegas, um abraço também para os moderadores da rádio, o Tossarava também que esteja na escuta via Play, um abraço para ele e para toda a família. E já sabem que podem participar na minha emissão, trazendo até mim, fazendo chegar até mim a música que gostam de ouvir e dedicando a um grupo de amigos, cara metade ou família. Quem tiver na escuta via player, que tem que ser meu amigo na minha rede social Facebook e enviar a sua dedicatória por Messenger Facebook, assim como já fez o nosso estimado ouvinte Beto Mendonça, que já vai daqui a pouco sair a sua participação. Tem que ser meus amigos por lá e fazerem as vossas dedicatórias utilizando o Messenger Facebook. Podem fazê-lo através de texto, através de mensagem áudio-voz, que eu passarei aqui na emissão. Ou até mesmo, se for o caso, até participarem na emissão em direto, terão que me informar que querem participar na emissão em direto. Eu abro, faço a chamada, fazemos aqui uma conversa aqui, ainda máximo de entre 3 a 5 minutos, e falam aqui um bocadinho comigo. E claro, se mesmo assim quiserem mandar a música que querem ouvir, terão que me dar o título da música antes de eu abrir a linha, tá bom? Que é para isto correr tudo bem. Se não, já sabem, levam com a música que está aqui selecionada no SAM, pronta para rodar uma atrás da outra. E o pessoal que está aqui no chat da chat rádio, mas será mais prático e mais simples, tem escrito Miguel Paredes, e com umas notinhas de música aí perto do nick, e claro com particularidade quando estou na emissão escrevo IAR, para ficar mais curtinho para vocês poderem ver o meu nick aí. É só entrar aí no meu privado, visto quem está na sala de chat, podem entrar no meu privado também virem chegarem até mim, ou a música da vossa preferência, ou se até se quiserem, uma música à minha escolha, isso fica ao vosso critério. E depois, claro, dedicar então a um grupo de amigos, cara metade, caso tenha, bem, ou até família, ou colegas de trabalho, coisa assim, lá. Emissão que abriu então com o tema dos Lince, Far Away, foi o tema que escolhi para a entrada desta emissão que vou levar a cabo aqui na sua companhia. E agora este som que vai-me acompanhar nos discursos pertence aos Duran Duran, em versão instrumental do tema magnífico dos Duran Duran clássico Save a Prayer, em todo ele feito em Ambient Reinventions, tema todo construído em teclado sintetizador.

0: Por isso, então, o primeiro tema que vai rolar da minha parte para todos que estão na escuta da emissão, com um abraço para todos vocês, uma vez que não houve locutor anterior, por isso o primeiro tema vai para todos os nossos melhores ouvintes que estão na escuta através dos media players, nomeadamente comunidade imigrantes. Então o primeiro tema vai rodar, pertence a Roberto Leal, vamos escutar o tema O Toque da Concertina. Para todos que estão aí no lado dos players, um abraço da minha parte a rodar em segundos. Vamos lá.
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1: E que estamos bem, estamos na escuta de música portuguesa, na voz do magnífico cantor português Roberto Leal, cujo nome verdadeiro desta senhora chama-se António Joaquim Fernandes, ele que foi cantor, compositor e ator português, radicado no Brasil, e este tema integrou no álbum É Só o Baile, este tema que acabamos de ouvir, o Toque da Concertina, lançado no discográfico internacional de 1997, e muitos êxitos lançou pela nossa música. Aliás, este foi um dos grandes embaixadores da música portuguesa pelo Brasil e pela Europa e pelo mundo fora, sobretudo em comunidades de imigrantes. Por isso, foi com este tema que abri a emissão. Tema este foi exclusivo para os nossos ouvintes que estão na escuta via player. Com um abraço da minha parte. Também já sabem que a partir das 9 horas, hora portuguesa, vou começar a fazer a leitura também dos signos do zodíaco para o dia de hoje. Para quem gosta de saber o que reserva os astros para o dia de hoje e também para quem gosta de tentar a sua sorte com os números que vão ser divulgados em cada signo. Por isso, para aqueles que depois queiram arriscar a sorte com os números, estejam atentos, caneta e papel na mão para anotarem e depois tentarem, sei lá, a sorte com algo que entenderem, jogarem num bingo, um tontolupo, um euro-milhões, um euro-dream, seja o que for. Eu, por acaso, posso-vos dizer que costumo ter muita sorte com os números que são divulgados no meu signo, só que não tenho hábito de jogar quando sou eu a divulgá-los. Gosto que seja outro locutor a divulgá-los e já vou jogar que tenho mais sorte. Eu acredito em uma coisa, sempre que a Margarida divulga os meus números da sorte do Sagitário, que é o meu único, que vocês já sabem, tenho sempre sorte logo que já o meu Alorimus, um total louco, o meu Alorimus está-me sempre a ser alguma coisa. É verdade. A Margarida é das locutoras que me dá aqui muita sorte, como dá os meus números, é verdade. O Tal Sarabia também já me deu sorte também, Já sabem, não percam a partir das 9, leitura dos signos do zodíaco para o dia de hoje. E vamos então começar com a participação dos nossos ouvintes. Como sempre habitual, a dar os bons dias, Beto Mendonça.
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3: Olá, olá, bom dia. Bom dia aqui nosso amigo doutor Miguel. Miguel, já sabe onde aqui as vizinhas do caminhão. E aqui os mulheres aqui no Alquetrão. Um bom dia, Miguel. Uma feliz abençoada sexta-feira com votos de boa missão. Obrigado. E sim, Miguel, vou-te pedir uma música para o meu amor, que ela está na tua escuta. O meu amor está na tua escuta. Então fica uma música aí a teu gosto para o meu amor que está na tua escuta. O meu muito obrigado, Miguel. Muito obrigado, uma boa missão. Que a Batmanosa encontra-se na escuta. Um grande beijinho, amor. Estás aí desse lado. Eu sei que estás aí desse lado. Vou ver aqui o doutor Miguel. Um grande beijinho para ti, um grande abraço, Miguel, muito obrigado. Fica uma música então aí à tua escolha. Obrigado, Miguel, grande abraço. Fui.
1: Fantástica dedicatória, esta primeira dedicatória desta emissão do nosso estimado ouvinte Beto Mendonça, que vem aqui dar as saudações e também, logicamente, ele já tem cara metade, o nosso Beto Mendonça, já tem cara metade, eu não sabia, olha, parabéns Beto, e olha que todos os dias sejam dias de alegria para ti e para a tua cara metade, que vocês tenham um dia granjeado de coisas muito boas, que seja tudo muito bom, mesmo nos dias que sejam difíceis, sejam ultrapassados, sempre com aquela anímica de viver um dia de cada vez e sempre a mudarem qualquer coisa que seja necessário mudar. E assim, caro amigo, vai-te rodar aqui um tema para ti e para ela, para vocês os dois que são fantásticos, só tu, pelo menos és fantástico e acredito que a tua senhora também. Olha, eu vou escolher aqui, eu costumo ser uma música à tua, qualquer uma com a Haiti, mas como estás, dedicaste para a tua mais que tudo, por isso isto tem que ser uma música um bocadinho escolhida a dedo. Mas eu queria ver se ponho aqui uma música animada para vocês, porque tu és um ouvinte muito, muito engraçado para nós todos e gostamos todos aqui da tua presença, tá bom? Cristóvão, aí está, ô Beto Mendonça, vais ficar então com este VDA que diz Alô Moreno. Não sei se a tua senhora é Moreno ou é Loura, mas isso, indiferentemente do que ela seja, o objetivo é dedicar uma música bonita. Olha, fica com Alô Moreno dos DNA da tua parte, para a tua mais que tudo. Vamos lá, rodem assuntos.
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0: E isto é gratificante quando temos ouvintes que ouvem, participam e depois no fim, quando gostam, dão este feedback fantástico. Vamos ouvir-te dizer o Beto Mendonça.
1: Linda música, Miguel! Muito obrigado!
0: De
1: Ela breve,
0: nada.
1: eu também sou, como aqui estes 30 graus está aqui neste lado. Maravilha, Miguel! Eu estou a deixar mensagem, mas estou a ouvir a música, aqui é a música da Brena.
0: Ainda
1: Muito
0: bem, ainda bem.
1: obrigado, Miguel. Essa mãe de uma boa mensagem. E que já volto aqui por mais uma música para todos nós.
0: Força
1: Muito
0: aí.
1: obrigado, grande abraço. Foi da escuta.
0: Este é fantástico, magnífico, este feedback que a gente recebe dos ouvintes depois da tal gente. Basicamente, se fazermos, pronto, fazermos o nosso trabalho e passarmos músicas que são das vossas preferências, neste caso até foi uma música a minha escolha, mas como era para a cara metade, teve que ser um bocadinho aqui, tive que meter aqui um dedozinho, né? Pronto, é assim, como costumo dizer. Vamos prosseguir com mais dedicatórias, agora a próxima vem da seguida da parte da minha colega doutora Anitta, que escreve assim no meu privado: para ti, meu anjo, com votos de uma boa emissão, para rodar este tema, que o tema da música vai rodar é de Rival 7 com o tema Sei Tomão. Da minha parte, Anitta, um grande beijinho no teu coração, obrigado pela tua participação e vamos então escutar este tema que tu escolheste para mim. Mais uma vez, obrigado, terror linda, beijinhos, vou partir.
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2: E sempre gratificante para ouvir boa música neste horário desta hora da manhã e que sempre com um bom espírito. Também é preciso ouvir também vez em quando temas assim para também podermos nos alimentar não só da alegria, mas também com a força incondicional do nosso Deus. Por isso foi gratificante este tema de Rainbox, sem tua mão. De verdade, sem bom Deus nós não conseguiremos ser o que somos. Por isso temos que ter sempre orgulho em termos e metermos sempre Deus no comando das nossas vidas. Foi tema tão proveniente da minha colega Anitta, que me bentou a pedir este tema para mim. Da minha parte agradeço. E vamos continuar com as participações musicais nas dedicatórias.

0: A parte da ouvinte que está na escuta via player, Albertina Baltazar, com um beijinho do teu coração lindo, obrigado por estares nesse lado, ela que sim, ela que nos ouve na Covilhã, junto dos seus filhotes que também estão na escuta, um beijinho para eles também, saudinha para todos. Vai rodar tema para ti, que coração linda, só tu tens sido uma pessoa também muito fantástica, um apoio incondicional que me tens dado, por isso vou escolher este tema para ti, com toda a alegria extrema. Uma voz de Tony Carreira, eu e tu e eu para sempre, com um beijinho para ti, linda, e para os teus filhotes também, com um saudinho para eles também, que é precisa. Força aí e as melhoras também para a tua saúde. Vamos lá.
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A terminar de tocar este bonito tema de Tony Carreiro, de muitos, muitos temas que ele lançou durante uma longa carreira aqui no Logi, hoje continua a cantar e encantar e pelo país fora, aí também por mundo fora. Eu, tu e eu para sempre, então foi o tema de Tony Carreiro que escolhi para a ouvinte Albertina Baldassar, que escuta a emissão na Zona da Colhão, onde se encontra neste momento. Está em recuperação, por isso as melhores para a tua saúde. E força aí para os teus filhotes com um grande beijinho no teu coração, com todo o amor, ternura e carinho para ti. Nove minutos para a frente das 9 horas, hora portuguesa, mesmo horário de Ilha da Madeira, menos 1 hora nos Açores. Começar então com a leitura dos signos. Vou-se efetuar a leitura de 2 signos por cada intervalo de música, por isso vamos começar com o signo de Carneiro e depois de seguida o signo de Touro, ok? Porque isso já sabem, de 2 signos vão ser lidos por cada intervalo de música, por isso estejam atentos, sobretudo quem gosta de saber que reserva os astros, já sabem, estejam atentos então ao que vai ser dito aqui. E claro, para os que queiram tentar a sorte, então, tem papel para escrever os vossos numerozinhos da sorte, ok? Começando então com os signos do zodíaco, começando aqui com o signo de Carneiro para o dia de hoje, 26 de junho de 2026. Com a seguinte descrição, carta do dia a morte, que significa renovação. No amor, atenção ao amor à primeira vista, abre bem os olhos. Na saúde, abrande o ritmo, durma pelo menos 8 horas por noite. No dinheiro, a fase é de renovação, se desejar pode procurar outro trabalho. Os números da sorte para o signo de Carneiro são os seguintes: 9, 11, 20, 24, 29 e 37. Estes os números do signo de Carneiro. Para os signos de Carneiro, boa sorte com os vossos números. Em seguida, vamos então para a leitura do signo de Touro para o dia de hoje, 26 de junho de 2026. Tem a seguinte descrição: os signos de Touro, carta do dia, os enamorados, que significa escolha. No amor, a harmonia reinará no seu lar. Aproveite para fortalecer a relação. Na saúde, sem preocupações, para continuar assim, alimente-se bem. No dinheiro, no trabalho, poderá ser confrontado com uma escolha. Muita força. Números da sorte para os signos de, para o signo de Carneiro para hoje são os seguintes: 1, 8, 17, 19, 25 e 32. Para os signos de Touro, boa sorte com os vossos números.

0: Andressa aqui, bons dias a quem tem estado recentemente a entrar na sala. Com um grande abraço para Frank Castro, bons dias, seja bem-vindo. E também para o Bruno BMW, também, caro amigo, seja bem-vindo aqui à sala de chat do Web Rádio Portugal Online.
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0: Vamos voltar aqui às participações e tem sido fantástico até agora a emissão, participações com forças, já foi a participação do Beto, também da Anitta, agora vamos até ouvir dizer a nossa estimada ouvinte, Maria Brito, bons dias Maria.
2: Olá, muito bom dia aqui ao nosso locutor Miguel Paredes, bom dia Miguel, bom dia, boa emissão, continuo hoje uma feliz e abençoada sexta-feira, um excelente fim de semana, Miguel, quando for possível, passei o tema para si, também para todos aqueles que estão na sua companhia. Uma feliz sexta-feira, um excelente fim de semana, sejam felizes, façam sempre alguém ainda muito mais feliz. Muito obrigada, Miguel, por terem sua boa emissão, um grande beijinho, muito obrigada.
0: Da minha parte, ouvinte Maria Brito, um grande abraço, neste caso, um grande beijinho para si e abraço também, logicamente, tudo junto. Beijinhos e abraços. Com grande alegria este tema para ti, para si, amiga, e que esteja a ter um dia também bem agradável hoje. Se calhar que esteja melhor o tempozinho para aí, por acaso para aí também não tem estado fácil, pelo menos o que tenho visto aqui nas publicações da nossa locutora Star, que para os lados de onde ela está também tem estado calor bruto, quase 40 graus também para aquelas bandas, tem sido complicado e há dois dias atrás apanhei 50 graus, por isso está terrível, vamos nos resguardar mais para evitar surpresas maiores e termos bebermos muitos líquidos preferencialmente.

0: Isso, Maria Brito, bem, verdade, é o tema que escolho para ti e para todos nós. Vamos escutar, para começarmos aqui a andarmos animados, na voz de Ronnie de Mel com o tema A Música do Gago. Rodem segundos, vamos lá.
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1: E ficaste com este tema de Ronnie Mel, a música do Gago, termina a tocar alguns segundos. Bons dias, nossos moderadores Isa e Fernando Neto, para vocês, sejam bem-vindos. Bons dias, com muita alegria e paz, saúde. Já vai para a próxima dedicatória, para continuar aqui com a leitura dos signos para o dia de hoje. Já foram lidos Carneiro e Touro. Agora de seguida vão ser lidos os signos de Gêmeos e Caranguejo. Para o signo de Gêmeos, para o dia de hoje, 26 de junho de 2026, tem a seguinte descrição. Gêmeos, assim descrito, carta do dia U de Pendurado, que significa sacrifício. Dê mais atenção à família no amor. Na saúde, controle o stress, dedique-se a uma atividade que goste. Dinheiro, aprenda a gerir bem os seus investimentos, evite períodos de maior sacrifício. Números da sorte para os signos de Gêmeos são os seguintes: 1, 5, 8, 25, 37 e 41. Para os signos de Gêmeos, boa sorte com os vossos números. Em seguida passamos para o signo de Caranguejo. Caranguejo, que tem a seguinte descrição para o dia de hoje, carta do dia 9 de espadas, que significa mau pressentimento e angústia. No amor, prepare um programa a dois com o seu par. Afaste a angústia. Saúde, pode os problemas respiratórios. Faça vapores com a raiz de gengibre. Dinheiro, se anda pouco dedicado ao trabalho, tome cuidado, poderá cometer um erro. Números de sorte para os signos de Caranguejo: 7, 12, 16, 32, 37 e 45. Para o signo de Caranguejo, boa sorte com os vossos números.

0: Voltando às dedicatórias, vem ter aqui a participação da minha colega doutora Anita, que escreve no privado para o Beto Mendonça, com votos de um bom trabalho, e visto que ele adora esta música também, pelos vistos, também se o cara metade também adora, para eles dançarem juntos com as máquinas, e ela certamente a escutar com beijinhos. E que sejam felizes. É mensagem da Anita para o nosso estimado ouvinte Beto Mendonça e a sua cara metade que está junto dele no serviço de jardinagem. Vai rodar em segundos até o pedido da Anita. Não é este. Vamos escutar então um kizomba na voz de Alessandro Marques, com esta Encosta Teu Corpo no Meu. Roda em segundos, vamos lá.
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9 horas e 25 minutos, hora portuguesa, mesmo horário da Ilha da Madeira, mais uma hora nos Açores, mais uma hora na Europa Central. Sempre rodava música nesta manhã de sexta-feira, 26 de junho de 2026, praticamente mais um mês a terminar e praticamente a entrarmos no mês de junho, mais uns diazinhos. Passa muito rápido, é verdade, mas passa mesmo muito rápido. Enviar agradecimento aqui ao Vítor Maria Abreu, que está na escuta via player, que deu aqui um apoio de votos de emissão. Obrigado, Maria Abreu, um beijinho para si, um abraço para o Sr. Abreu e boas férias, ou seja o que estiverem a fazer. Tudo bom aí com vocês, no saudinha da boca é preciso.

Vamos prosseguir com a leitura dos signos, já foram lidos até agora Carneiro, Touro, Gêmeos e Caranguejo. Já sei que depois no final da leitura dos signos de hoje, depois, se não houver, claro que acredito que ainda haja tempo, depois poderei fazer a leitura de algum signo que alguém não tenha ouvido, só para me informar, e eu faço a leitura do signo para o ouvinte que não tenha ouvido o seu signo, ok? Por isso, vamos então prosseguir agora com a leitura dos signos de Leão e Virgem. O signo de Leão tem a seguinte descrição para o dia de hoje, 26 de junho de 2026, carta do dia As das Espadas, que significa sucesso. O amor está numa ótima fase a nível amoroso, mime o seu par. Na saúde, acalme a dor de garganta tomando chá de limão com mel. Dinheiro, estabeleça objetivos e cumpra-os, alcançará o sucesso. Números da sorte para os signos de Leão são os seguintes: 7, 11, 16, 29, 30 e 47. Para os signos de Leão, boa sorte com os vossos números.

E agora, de seguida, a leitura para o signo de Virgem. O signo de Virgem para o dia de hoje, 26 de junho de 2026, tem a seguinte descrição. Carta do dia, Valete de Espadas, que significa vigilante e atento. O humor prepara um jantar especial, cultive a alegria na sua casa. Saúde, pratique exercício físico, é importante para a saúde que se mexa. Dinheiro, possíveis oportunidades de negócio, fique atenta. Números da sorte para os signos de Virgem são os seguintes: 9, 14, 16, 25, 27 e 39. Para os signos de Virgem, boa sorte com os vossos números.

0: E agora, próximo tema para rodar é uma dedicatória minha para quem até agora já participou da emissão. Tem aqui mais duas dedicatórias pendentes, elas vão passar. Mas vai até agora quem já participou na emissão para o Beto Mendonça, para a Anitta e para a Maria Bri. Para vocês, as três rodem de segundos com o tema Nemanos, Doce Desejo. Vai, Juquizomazinho, vamos lá.
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1: E ficamos então com este bonito tema dos Nemanos, que doce desejo, que eu dediquei a quem até agora participou na emissão, com aqui mais dedicatórias de si, já que ia tratar aqui de mais de uma. Com um grande beijinho, bons dias para a nossa Fora Barete e um beijinho para ti, com muita alegria para a saúde, e também para quem entrou recentemente também aqui, a nossa ouvinte Luísa. Beijinho para si, Luísa, seja bem-vinda aqui ao Sol Chat Web Rádio Portugal Online. E também se juntou a nós mais o nosso moderador Marques. Seja bem-vindo aqui à companhia da Sol Chat Web Rádio Portugal Online. Acho que é o nosso, é o álbum, pois não aparecia o nome dele aí no nick, parecia. É o nosso amigo, nosso moderador Álvaro. Um abraço para si, Álvaro. Nossa doutora Dorete diz que não confia nos signos. Epá, cada um confia no que entender que é confiar. Eu só digo que já, à volta de prémios, já me deu quase 100 euros. Por isso, eu acredito, porque já me deu sorte. Então, quando a Margarida a dizer os meus números, ainda melhor. Margarida, beijinhos, se tiveres a escuta, um abraço para ti.

Contente com a leitura dos signos do Zodíaco, para agora vamos prosseguindo, depois das que temos escutado já agora, até agora 6 signos, por isso agora vamos para os outros 6 que faltam, com as leituras de Balança e Escorpião. O signo Balança para o dia de hoje, 26 de junho de 2026, tem a seguinte descrição: carta do dia às paus, que significa energia e iniciativa. O amor, os momentos do romantismo estão em alta, surpreenda o seu par. Na saúde, estará com muita energia, use-a para fazer algum exercício. Dinheiro, evite fazer investimentos, o momento não é oportuno. Números da sorte para os signos de balança são os seguintes: 1, 18, 21, 24, 32 e 43. Para os signos de balança, boa sorte com os vossos números.

Já de seguida, então, vamos para a leitura do signo de Escorpião para o dia de hoje, 26 de junho de 2026. Seguinte inscrição, carta do dia, 9 paus, que significa força na adversidade. O amor, aproveite o tempo livre para se entregar de corpo e alma ao seu amor. Saúde, para as pedras dos rins, tome chá de salsa. No dinheiro, uma fase de muito trabalho espera por si, terá força para superar tudo. Números da sorte para os signos de Escorpião. 8, 16, 21, 28, 39 e 45. Para os signos de Escorpião, boa sorte com os vossos números.

0: a próxima participação, que vamos escutar, tem a dizer o nosso estimado ouvinte, Beto Mendonça, ele que mandou a dedicatória e depois mandou aqui um testemunho. Atenção, que não sou o único a dizer que os números da sorte, os signos, dão mesmo sorte. Há aqui alguém testemunho que também comprova o que estou a dizer. Vamos ouvir a dedicatória e depois o que tem a dizer o nosso testemunho, o nosso estimado ouvinte, Beto Mendonça. Força aí, Beto.
1: Olá, Miguel, novamente. Miguel, vou-te pedir mais uma musiquinha aí desse lado. Ao teu gosto, compartilhando para todos nós que estamos aqui na tua companhia. Esta linda música, a música favorita do Beto Mendonça. Que ouvi esta música, foi pela primeira vez, foi a Stark que passou esta música, esta que é zomba. Encosta o teu corpo no meu e dá-me a tua mão e vamos dançar aqui neste calor. Um grande abraço, Miguel. Atenção aí de uma boa missão. O Beto Mendonça já está tudo molhado. É de transpirar mesmo.
0: Pois.
1: Isto aqui brinca-se, mas aqui também trabalha-se.
0: é
1: Quando
0: verdade.
1: aqui brincamos, brincamos. Mas também quando se pega aqui a trabalhar, também trabalhamos. A vida é assim mesmo.
0: É
1: Um
0: verdade.
1: grande abraço, Miguel. Muito obrigado. Estou na escuta. Fui. Obrigado. Miguel, vou de acordo com você. Miguel, tenho muita sorte também no Ramon. Já aqui no. Os números do signo, já comprei alto Ferrari. Ai, Jesus! Isto é verdade! Vou pagar de brincar, mas comprei. Grande
0: É
1: abraço,
0: possível.
1: a máquina de jogos. Aqui com os números da sorte. Opa, deu-me ali uma sorte. 50 libras,
0: Estás a
1: desde
0: ver?
1: agora. Grande abraço, Miguel.
0: Estás a ver? Eu sempre ouvi dizer que a sorte protege os audazes. É, sempre ouvi dizer. Por isso aqui tem aqui mais um testemunho. Mais um testemunho de que quem arrisca não petisca, né? Vamos lá prosseguir, então vamos ao tema que vai rodar da polenta do nosso ouvido Beto Mendonça. Para todos nós, escolho o rapotacho dos meninos da avó. Vamos lá, o Beto, sei que ainda não é hora do hipotacho, mas olha, fica já aí para abrir o apetite do nosso estimado ouvido Beto Mendonça, que está lá entretido a trabalhar, sempre animado e na escuta da emissão. Vamos lá.
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3: A malta aqui no Ribatejo gosta mesmo é do comer e do beber. Mas o que a gente gosta mesmo, pá, é de rapar o tacho. Né?

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2: Verdade, cá este ouvinte está na escuta do Web Rádio Portugal Online, uma rádio internacional portuguesa que interliga você ouvinte ao mundo pela internet, a rádio da sua companhia, rádio da sua preferência, a rádio dos afetos. Perseguimos com a leitura dos signos, depois então de escutarmos já o Pantais Meninos da Avó, a música que foi tão permanente a dedicatória, mais uma do nosso sistema do Pedro Mendonça, que pediu mais um tema à escolha e então pus a rolar este. E agora então contra aos signos, já a seguir a leituras dos signos de Sagitário e Capricórnio. Signo Sagitário para o dia de hoje, 26 de junho de 2026. Carta de dia Valete Copas, que significa lealdade, reflexão. No amor, os amigos podem estranhar a sua ausência, não se afasta. Na saúde, ajude a curar a anemia, comendo fígado e espinafres. Dinheiro, boa fase para refletir sobre a sua carreira. Boa sorte. Números da sorte para os signos de Sagitário para hoje. 9, 14, 19, 23, 24, 31. Para os signos do Sagitário, boa sorte com os vossos números.

E já de seguida, uma gestão para a leitura dos signos de Capricórnio para o dia de hoje, 26 de julho de 2026. Tem a seguinte inscrição: Carta do dia, Rainha de Copas, que significa amiga sincera. Amor, um amigo pode pedir a sua opinião. Seja sincera e ajude-o a encontrar a melhor solução. Na saúde, se ficar rouca, tome chá de limão com mel bem quente. Dinheiro, poderá ter uma agradável surpresa no trabalho. Números da sorte, 7. Números da sorte são os seguintes: 7, 12, 16, 24, 29 e 31. Para os signos de Capricórnio, boa sorte com os vossos números.

0: Voltando às participações, mais uma participação daqui da minha colega Arita, que pede este tema para dedicar à nossa ouvinte Maria Brito, com beijocas no seu coração de sua parte. E votos de uma excelente sexta-feira, proveniente da minha colega Arita, para a nossa estimada ouvinte Maria Brito. E então, ela escolhe a nossa locutora Arita, escolhe este tema do Jota dos Santos, com o tema Já Fazias Parte de Mim. Roda de segundos. Da parte da Anitta para a nossa ouvinte Maria Brito. Rodem de segundos, vamos lá.
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E contamos praticamente 8 minutos a atingirmos as 10 horas, hora portuguesa, desde precisamente 9 horas e 52 minutos em Portugal continental, mesmo horário na ilha da Madeira, menos uma hora, nos Açores. Depois de escutarmos Jota dos Santos, já fazias parte de mim, tiveste que foi proveniente de mais uma participação da minha colega, a doutora Anitta, que mandou este tema para a nossa estimada ouvinte Maria Brito, com um beijinho. Olha, aqui estou para a leitura dos signos, a terminar com os dois últimos signos do zodíaco, Aquário e Peixes. O signo de Aquário para o dia de hoje, 26 de junho de 2026, tem a seguinte inscrição: Carta do dia, Rei de Ouros, que significa inteligente, prático. No amor, aceite a pessoa que ama tal como ela é, afaste-se de fantasias. Na saúde, para acalmar a tosse, beba chá de folhas de castanheiro. No dinheiro, use o seu sentido prático para resolver uma questão no trabalho. Números da sorte para os signos de Aquário são os seguintes: 3, 8, 19, 24, 37 e 45. Para os signos de Aquário, boa sorte com os vossos números.

E vamos para o signo de Peixes, o último signo do zodíaco, dos 12 signos. Peixes tem assim a descrição para o dia de hoje, 26 de junho de 2026, carta do dia Ás de Ouros, que significa harmonia e prosperidade. Bom, bora, sua simpatia vai conquistar quem a rodeia, fará bons amigos. Na saúde, tendência para tensão arterial baixa, experimenta tomar Guaraná. No dinheiro, os seus investimentos poderão dar lucros. Parabéns para essa determinação. Números da sorte para os signos de peixes são os seguintes. 1, 6, 13, 28, 31 e 37. Para os signos de peixes, boa sorte com os vossos números. E uma vez que a nossa ouvinte Maria Abreu pediu para fazer a leitura do signo de Leão, que ela não tinha escutado, por isso para a ouvinte Maria que está na escuta, Maria Abreu, que está em férias com o junto de família. Maria Abreu, para si, então o signo de Leão, vou ler e tem a seguinte descrição para o dia de hoje, 26 de junho de 2026. Carta do dia às espadas, que significa sucesso. O amor está numa ótima fase a nível amoroso. Mime o seu par. Na saúde, acalma a dor de garganta tomando chá de limão com mel. Dinheiro, estabeleça objetivos e cumpra-os. Alcançará o sucesso. Números da sorte para os signos de Leão, amigo que é ouvinte Maria Abreu, está, é seguintes, são os seguintes. 7, 11, 16, 29, 30 e 47. Para os signos de Leão, para si, Maria Abreu, boa sorte com os seus números.

0: E antes de voltar para aqui à próxima participação, escrevo aqui no rápido uma olhadela pela sala. Um grande beijinho para a Bruxinha Luz, que se juntou a nós aqui na sala de chat, levar por um lado. Maria Aurélia, que já está aqui há alguns bons minutos, espero que a partir esteja tudo na mesma. E então vamos à participação próxima que vai rodar. E é uma participação surpresa. É uma participação surpresa que vem aqui. Quem é que participa? Alguém que está na nossa escuta. E é da nossa grelha de leitores, é verdade. Bons dias, doutora Star.
1: Olá Miguel, bom dia, olha, boa emissão para ti. Olha, como eu ouvi a mensagem do Beto, ele tinha pedido então a música que escutou numa das minhas emissões e que gostou desta kizomba de Encosta o teu corpo no meu, a tua mão na minha e segue os meus passos. Esta música eu dedico então para todos vocês que se encontram na sintonia da web rádio que toma com as Joaquinas então aqui da parte da série.
0: É verdade, Star, sei que ela pediu este tema que já tinha sido lançado pela nossa ouvinte Anitta, pronto, foi aqui tudo conferenciado por mensagem. Ela então, chegámos a acordo então, e então o tema que vai rodar, vamos escutar Seminho, Meu Silêncio, que vai rodar perante da nossa locutora Star, que está a trabalhar, por ver se bem que está até a falar baixinho para não incomodar, logicamente. E por isso, locutora Star, um beijinho do teu coração, bom trabalho para ti. E uma vez que tal tema que tinhas metido já tinha rodado na emissão, vamos então rodar aqui um tema que então concordaste e vai rodar dentro de segundos. Seminho, meu silêncio, para todos vocês da parte do Lucas Star, com um beijinho nos vossos corações da parte dela. Vamos lá.
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0: E ficámos então com este bonito tema de Seminho, Meu Silêncio, proveniente da dedicatória da nossa locutora Star, que está no som com o trabalho e que vem aqui num instantinho fazer lançar a sua participação. E por isso, colega Star, bom trabalho para ti. Tenta não te cansares muito e acredito que esteja mais um dia de calor onde te encontres, aí na ilha de Jersey, onde atualmente estás aí. E por isso, então, mesmo para ti, todos nós aqui também, todo o pessoal aqui te agradeceu a música da nossa parte. Muito obrigado. Vamos continuar com as participações musicais. Já a seguida, vamos escutar mais uma aqui do nosso estimado Beto Pé Doce. Viva Beto!
1: Miguel, e tu vais mandar mais esta música aqui? Que é para a minha cara metade que está na tua escuta, Miguel. Se consegue baixar essa música, que é para ela. Tá bom? Um grande abraço para ti, Miguel. Um grande beijinho para ti, meu amor. Que eu sei que estás aí na escuta aqui da nossa querida e rádio RPO. Muito obrigado, Miguel. Um grande abraço para ti e com atenção de uma boa missão. E aqui o meu signo está mesmo perfeito. Graças a Deus. Os números da sorte não é preciso, que tem aqui esta energia toda, como leste eu sigo, esta energia toda. Ai Jesus! Até vai ter poeira! Grande abraço, Miguel, obrigado!
0: Sempre, sempre, sempre animado e é assim que se quer, tem que se levar os dias assim neste espírito, porque não há outra maneira. Da parte então, do nosso ouvinte, estimado ouvinte Pedro Mendonça, para a sua carantada. Ele pediu para rodar este tema de Micas Cabral com o título É Por Você Que Canto. Ou seja, por isso, para a cara metade do Beto Mendonça, é por si que o Beto Mendonça canta. Vai rodar em segundos na voz de Micas Cabral. Vamos lá.
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0: E ficámos com esta som do Micas Cabral, é por você que canto, o primeiro dedicatório do nosso estimado ouvinte Beto Mendonça, que dedicou para a sua cara metade com um grande beijinho de muito amor e carinho para ele. Continuando com mais dedicatórias, vamos lá escutar o que tem a dizer a nossa ouvinte Maria Brito. Vivas Maria!
1: Olá Miguel, mais uma vez bom dia. Olha, se ainda for possível, passei mais um tema para si, também para agradecer ali à Anitta pela fantástica música que ela me dedicou. Muito obrigada, Anitta, um grande beijinho para si, continuações de um feliz dia e o meu muito obrigada.
0: Então, da nossa ouvinte Maria Brito, para retribuir a dedicatória de há pouco da Anitta, que mandou música para a nossa Maria Brito. Maria Brito, pede-te aqui um só a minha escolha para dedicar, então, para a Anitta. Olha, para a vossa escolha, vou escolher. Vamos ficar na escuta de Roupa de Nova com Linda Demais, Rolling Segundos. Vamos lá.
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Fantástico, este tema que terminou de tocar segundo nos Roupa Nova, linda demais, proveniente da dedicatória da nossa ouvinte Maria Brito, que dedicou para a Anitta em forma de retribuição, dedicatória anterior que a Anitta tinha feito para Maria Brito já há alguns bons minutos atrás. 10 horas e 16 minutos de hora portuguesa, mesmo horário da Ilha da Madeira, mas 1 hora nos Açores, mais 1 hora na Europa Central. Dentro de 44 minutos, mais coisa menos coisa, irão ficar depois na companhia da nossa locutora Gorete, que vai seguir depois de emissão a partir das 11 horas até às 13, com 2 horas, que vai disponibilizar bons temas para si, caso estima da vida.

Quanto ao resto da programação de emissões da nossa Web Rádio Portugal Online para o dia de hoje, já ter feito aqui a divulgação há pouco, da entrada da nossa locutora Gretia Jones, às 13 segue a locutora Nanda, depois às 15 a locutora Aerosail, às 17 a troca que foi feita entre eu e a Anitta, que não pode dar o seu contributo de manhã derivado de problemas e complicações técnicas que está a resolver, por isso eu estou aqui a fazer o lugar dela neste horário. E ela efetuará a minha emissão às 17 horas hoje no horário. Por isso, às 17 horas, a doutora Anitta. Às 19, depois, a doutora Margarida. E às 21, pela noite adentro, a doutora Bina. E assim está o programa de emissões para o dia de hoje, 26 de junho de 2026, no Web Rádio Portugal Online.

0: Já vou passar para as próximas indicadores que estão aqui pendentes. Agora aqui passar aqui um tema que vou dedicar para quem nos joga através dos Media Players e também para quem acompanha a emissão aqui na sala de chat Web Rádio Portugal Online. Para todos vocês, sem exceções, vou pôr o lado de segundos até ao próximo tema. Com este tema de Sérgio Rossi. Vamos escutar Sérgio Rossi, Coração de Férias. Para todos que estão na escuta da emissão, aqui na Web Rádio Portugal, com um abraço da minha parte. Vamos lá.
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0: pá. Vamos lá, sempre andar, isto não para porque o tempo anda, ele é quem manda e vamos prosseguindo. Depois de escutarmos Sérgio Rossi e Coração de Férias, para todos, que dediquei da minha parte para todos vocês, tanto do lado do Luxa, Media Players, como também da Salchat, da Rádio Portugal Mónica, e fazerem companhia nesta emissão que estou a levar a cabo hoje em troca com a nossa doutora Anitta. Ela depois fará a minha emissão logo às 17. Vamos então prosseguir com mais uma participação, mais uma aqui, do Beto Mendonça, o recordista aqui das dedicatórias. Amigo Beto, vou sair.
1: Linda música, Miguel. Esta música faz-me cantar e muito mais, o meu amor, por você, que eu canto. E é, Miguel, temos que aproveitar a vida, porque a vida são 2 dias. Temos que aproveitá-la. Estou a receber mensagens, já é meu amor está-me a agradecer desta linda música. E também quero partir, meu amor. Um grande beijinho, amor. Muito obrigado, Miguel, por conseguires baixar esta música que eu canto e canto sobre você. Mas não é tu, que é para ela. Um grande beijinho, meu amor. Um grande abraço, Miguel. Um grande abraço. Fui.
0: Saudinha, Beto, saudinha. Olha, vai rolar aqui um tema para ti, para a tua senhora, da minha parte. Eu, por acaso, agora esperava que aqui uma dedicatória, mas isto, por acho que é muita coisa junta. E então vinha a contar, não faz mal, não é problema. Fica mais um tema, então vai para ti, e vai para a tua, tu mais que tudo. E vais ficar com este tema dos chutes e pontapés. Ai, se ele cai. Ele quê? O dinheiro, ok? Vamos lá, então, para vocês dois, com o abraço da minha parte, Beto Mendonça, e para a sua mais que tudo. Vamos lá.
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É verdade, para abrir um bocadinho as goelas, não começámos todos aí a dormir por um lado e para o outro, não é? Chute e pontapé, já isso ele cai, é verdade, é o money, o arranjão, o dinheiro, é verdade, que ele foge logo da conta, é verdade. Mal entra, mal sai. Acho que é o maior inimigo que a gente tem, é o dinheiro, porque ele entra e sai logo, foge logo da gente. É verdade. Então foi também este Juntos e Pontapés, SLK, mais um grande clássico deste grande grupo de rock português, dos melhores grupos de rock portugueses sempre, Juntos e Pontapés. Primeiro, aqui mais uma participação que contava a dedicatória, não foi, mas pronto, faz mal, faz conta que é mesmo. É, pronto, é um miminho também, o nosso amigo Beto Mendonça, muito participativo nas nossas emissões e por isso mereceu este miminho. E agora já tem cara metade, por isso ainda então foi como se chama dizer, um tema que agora foi mais colorido, como se chama dizer. Então vai rezar em segundos, vamos estar o próximo dedicatório, proveniente da nossa ouvinte Bruxinha Luz, que escreveu assim na mensagem da dedicatória. Este tema é para o meu secreto anónimo, gadelhudo e o careca fantasminha. A Bruxinha então escreve assim como tema da música Bendito Amor, clássico dos Gypsy Kings, mas que vai ser cantado por aqui, vou buscar aqui o tema. Vai ser cantado por Ritmo Gitano. Vamos lá dentro de segundos.

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4: É verdade, caros tipo de ouvinte, por isso é que esta rádio tem precisamente o slogan A Rádio dos Afetos, porque depois sempre a verdade a música que toca no seu coração. É verdade, e este tema último que terminou foi precisamente isso, foi um toque deste, do tema Classic Gypsy Kings tradicional, traduzido com o tema em português Bendito Amor, de ritmo gitano, e que foi da parte da nossa ouvinte Bruxinha Luz, que dedicou para o seu secreto anónimo Gadelhudo e o Careca Fantasminha. E continuando com as músicas sentimentalistas, mais uma dedicatória que vai rodar em segundos, proveniente do nosso ouvinte Prince, que escreve assim no privado: Olá Miguel, bom dia, ótima emissão, da minha parte, obrigado. Quando tiveres oportunidade, podes passar este tema para a Bruxinha com um beijinho. Por isso, Bruxinha, mandaste música e agora levas o troco, como dos meus gírios populares, não é? Então o Príncipe pede para pôr a rodada de segundos na dupla de artistas Linda Ronstadt e James Ingram para escutarmos o tema Somewhere Out There. Rodem de segundos aqui na Braga Portugal Online.
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1: Quase a chegar à reta final desta emissão, a 0 minutos de terminar, mas ainda é tempo para passar, então, dois pedidos. Próximo pedido musical, vem conhecer a minha ouvinte Maria Abreu, que está ao vivo e a player, que pede para mim um tema à minha escolha, com votos numa boa emissão. Da minha parte, Maria Abreu, um beijinho para si, um abraço e para o seu, mais que tudo, o Sr. Abreu, que estão na escuta certamente da emissão. Por isso, para vocês, obrigado pela participação e então tema a minha escolha que vai rodar, escolho este tema de Kizoma Beats Arts, Teu Perfume, Rolling Stones, vamos lá.
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0: Sempre a arrasar-se, temas sem parar, e este foi outro magnífico tema que terminou, de Kizomba Deserves, Teu Perfume. Provavelmente então da participação da minha colega, da minha amiga Maria Abreu, colega não, é a minha amiga, ouvinte Maria Abreu, que ouve emissão por player e que dedicou para mim com votos numa emissão. Hoje eu dou mais uma participação, e que vai ser a última, porque estou quase a chegar à reta final da emissão, por isso vamos fechar as participações com uma baixa, uma participação do nosso recordista nas dedicatórias, o Beto Mendonça. Vá, força aí, Beto!
1: Miguelo, agora vou pedir mais uma música. Agora
0: Força!
1: esta música vou-te dedicar para ti. Uma música ao teu gosto para ti, tá bom? Um grande abraço, muito obrigado. Já fiz, deixa-me cá ver. Fizemos uma, duas, três, quatro,
0: Cinco.
1: cinco. Cinco. Cinco pedidos já hoje, Miguel.
0: É
1: E então,
0: recordista.
1: Miguel, logo vou-te pedir um sexto. Se for quase, então
0: Sexto.
1: fiquei bem ao teu gosto para ti, tá bom? Um grande abraço. Estou na escuta. Fui, obrigado.
0: É meio dizer mais barato, não é, Beto? É assim. Seis participações do nosso Beto Mendonça. Ele está a escrever bem a minha escolha e eu então vou escolher aqui um tema que. É, gosto de ouvir, aliás, vou escolher, olha, esta do Vem Viver a Vida, Amor, ele dedica esta música para mim, obrigado Beto, mas olha, vou retribuir este tema, acho que é mais adequado também para ti e para o teu mais que tudo, acho que é bom vocês escutarem este tema porque é bem bonito, já tem Bons Aninhos, do Gessid, e que diz Vem Viver a Vida, Amor. É um tema que eu gosto imenso de ouvir, por isso retribuo já. Então, para ti também, este tema que vai rodar em segundos, para ti e para tu mais que tudo. E mais uma vez, obrigado, Beto, por as tuas participações na minha emissão.
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0: É verdade, recordar é viver e muitas vezes temos que recordar coisas, mas logicamente também recordar coisas boas, não se ponham a recordar coisas que não foram lá muito boas, né? Por isso mantenha sempre a serenidade e tudo com calma, tudo sempre nos controles. Está descansado, Anitta, que já te faço aí depois aí a verificação técnica aí do teu SAM para pôr aí o micro a trabalhar, porque essas atualizações são sempre complicadas e depois acabam por atrofiar e acaba por não ter a televisão em condições e por isso é que não conseguiste estar aqui na convívio. Por isso eu depois faço isso já de seguida. Vou já prosseguir, já de seguida então para todos vocês que me fizeram companhia nestas 2 horas de emissão. Passar aqui então o penúltimo tema que escolho já dentro de segundos para rodar. E vai exclusivo, olha, vai para ti, Anitta. Vai para ti, Anitta, com um beijinho no teu coração. Que ponho a rodar este tema, o penúltimo e depois despedidas e música final. Marco Paulo com o tema Anitta. Beijinhos, tornurita, Anitta, para ti com alegria. Vamos lá.
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0: E agradecendo desde já a todos que me fizeram companhia nestas 12 horas e mais uns minutos, visto que entrei um bocadinho antes das 9 e que estive aqui então a nossa companhia a disponibilizar bons temas. E claro, que fantástica emissão esta. Hoje tive dedicatórios com força. Sim, está bom. Sim, até está a dar orgulho de fazer rádio para todos vocês. Bem, sempre venho pedir as vossas dedicatórias. Amanhã estou cá em emissão alargada. Amanhã vou estar aqui das 8 às 11, 3 horinhas, em que vou estar com mais uma rodada de boa música e fazer-lhe boa companhia. Três horitas que eu então vou estar aqui então, também a fazer a leitura dos signos e, claro, atendendo também as vossas participações, caso queiram. E, claro, e para quem quiser experimentar, falar comigo também em direto na emissão, ok? Venha daí amanhã, estou cá a partir das 8, em 3 horas de emissão. Para todos vocês que estão com a atenção de uma excelente escuta aqui da nossa Web Rádio Portugal Online, vão ficar na escuta da Eurética, que vais entrar dentro da vossa companhia dentro de aproximadamente 3 minutos. Por isso, desde já, um beijinho para ti, Goretti, e boa emissão. Um grande beijinho para a minha colega linda Anita, ela que vai estar convosco às 17, em troca comigo. Um abraço para o Tunha Boy, um abraço para a moderadora Isanete Ferneto, um abraço para o Álvaro, um beijinho para a Helena, um beijinho para a Jana Almeida, um abraço para o Prince, e obrigado pela tua participação de há pouco. Um Romão, um grande abraço. Maria Abreu, um beijinho para si, também obrigado pela participação. E Bruxinha Luz, que já saiu da nossa companhia, um beijinho para si também, e para os demais que estão acompanhando lá fora, também que participaram, um beijinho para a Star, bom trabalho para ti, amiga, colega locutora, para os demais também que estejam a trabalhar, todos vocês, bom trabalho, tenham cuidado, agasalhem-se do calor, porque está calor terrível, a nossa locutora Star anda lá com quase 39 graus de temperatura, eu tive 50 há dois dias atrás. Agasalhem-se o máximo possível, principalmente das ondas de calor que são muito fortíssimas. Um abraço para todos vocês, saudinha da boa, e missão vai fechar com este tema, precisamente porque hoje é sexta-feira, não é? Então, boa sissi, sexta-feira, yeah! Terminada esta música, Goretti entra nos comandos de emissão. Um abraço a todos vocês, saudinha da boa!
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Está um cagoretti, diretamente dos estúdios de Portugal.

Estamos acabado de ouvir este lindíssimo som que eu dediquei para todo o auditório da Rádio Portugal Online. É a minha música de entrada também. Quero agradecer ali à locutora Anita, que acabou de fazer. Anita, desculpa, era Anita, mas houve aqui uma troca para o Miguel. Aqui sempre troca, trocas. E assim foi o nosso locutor Miguel, que acabou de fazer a sua excelente emissão para ti, Miguel, e vou-te oferecer este som e espero que gostes e tenhas uma ótima sexta-feira. Também digo já um bom fim de semana junto de quem te mais amas e com quem estás. E então vai este som para ti com grande beijinho.

estarmos a acabar de ouvir este lindíssimo som que eu dediquei ali para o nosso amigo Miguel Paredes, que acabou de fazer uma excelente emissão. Parabéns e tenhas uma ótima sexta-feira também, juntamente com os teus familiares e amigos. E desejo também um bom fim de semana, com um grande beijinho. Vem um grande beijinho para todos aqui na salinha de chat. Vai um beijinho ali para a Maria Abreu. A Maria Abreu é a minha avó. Ela se chama Maria Abreu. Vai um beijinho ali para o Romão. Um beijinho vai para a Jana Almeida. Outro beijinho para a Helena. Outro beijinho para a nossa moderadora Luana. E outro beijinho para os nossos moderadores Irene e Álvaro. Um beijinho também vai para o Tuguinha. Outro beijinho vai para a locutora Anita. E novamente um beijinho para o locutor Miguel. E também para todos os colegas que estão ali na escuta. Um grande beijinho. E também a todos aqueles que por ali, pelo Facebook, por lá já deixaram os seus likes. O meu muito obrigado. E também para aqueles que não dão o seu feedback, estão sempre ligadinhos à Rádio Portugal Online. Desejo a todos uma feliz sexta-feira, com muita saúde e também um bom fim de semana, que este é o último fim de semana do mês de junho. E depois vamos entrar em julho. Aproveitar as férias ao máximo. E também quero mandar um grande abraço, um beijinho para todas aquelas pessoas que estão a passar um mau momento, que tenham fé e esperança que Deus está sempre ao nosso lado. Quem crê em Deus, Ele está sempre ao nosso lado, para bem e para o mal, para o bem e o que vem. Não é verdade? Então, por isso, temos que também agradecer o dia a dia e dar-nos força para continuar. E também quero mandar um grande beijinho também para os Açores, para as nove ilhas dos Açores. Um grande beijinho. E também para a minha ilha natal, para a minha terra natal, Madeira. Um grande beijinho. E também, claro, para o Porto Santo, a Ilha Dourada, que é da nossa terra, da Isa Neto, que também lá nasceu. Somos das ilhas, ilhas. E então, um grande abraço para todos vós aí. E um beijinho grande para o Beto Mendonça, um beijinho também para a Maria Brito, para todos aqueles que não dão o seu feedback, um grande abraço e um beijinho. Estão Cagoretti, diretamente dos estúdios de Portugal, onde me encontro. Neste momento são 11 horas e 14 minutos. E então o próximo som vou dedicar para todos, sem exceção.

Estamos a acabar de ouvir este lindíssimo som e vamos mudar, modificar um bocadinho. Vamos então à música popular portuguesa. Vou dedicar este som para todos aqui na salinha de chat e também na escuta.

acabar de ouvir este lindíssimo som. Um homem português foi para todo o auditório da Rádio Portugal Online. Quero cumprimentar quem acabou de entrar na salinha de chato. Tripeiro, seja bem-vindo. Seja bem-vindo ou bem-vinda, mas é tripeiro, é senhor. Seja bem-vindo. E então vamos ouvir o próximo som, Kizomba, da Boa, Deusa do Amor, com remix. E vai para todos aqueles que nos escutam do lado lá, que não dão o seu feedback, estão ligadinhos à Rádio Portugal Online.

0: Estamos a acabar de ouvir este lindíssimo som e vamos à primeira dedicatória da parte do nosso amigo Beto Mendonça.
1: Olá, olá, bom dia. Bom dia, aqui é a nossa amiga locutora, Goretti. Goretti, tenha uma feliz e abençoada sexta-feira, com votos de boa missão. Assim também quero aqui agradecer ao nosso amigo locutor, Miguel. Miguel, muito obrigado, um grande abraço. E assim, Goretti, vou-lhe pedir uma música bem romântica para a minha cara metade, que está na sua escuta, para a minha namorada, que está na sua companhia, Goretti. Então fica um tema a esse gosto. Para mim e também para ela. E depois volto aqui na segunda parte para pedir uma música para todos nós que estamos aqui na sua companhia. Tá bom, Goretti? Um grande beijinho para si. Muito pensando, uma boa missão. Fui na escuta.
0: Então
1: Beijinho, muito obrigada.
0: vai este som, a Jade Oliveira, O Amor Selvagem, com remix que vem da parte do Beto para dedicar a sua mais que tudo, ainda bem. Até falas até um som, uma voz melhor ainda. E então para ti, também para a tua cara metade, e sejam felizes, é o que eu desejo, e sejam muito amiguinhos.

vamos acabar de ouvir este lindíssimo som que eu escolhi pela dedicatória do Beto para dedicar a sua cara metade à sua namorada e espero que tivessem gostado. E também desejo a vocês um feliz sexta-feira, um feliz fim de semana e sejam felizes. E tudo bom para vocês. E vamos ouvir o próximo som. Vou dedicar para vocês dois com grande beijinho com a Julia e Rafaela.

0: Estamos a acabar de ouvir este som que dediquei para o Beto Mendonça e também para a sua cara metade, para a sua namorada. E sejam felizes e muito amiguinhos. E então vamos ouvir o próximo som. É uma dedicatória que vem da parte da nossa amiga Maria Brito. Maria Brito vai até mim e manda uma mensagem também. De carinho e da amizade. Vamos ouvir o que
1: Olá,
0: tem a
1: Gorete,
0: Maria.
1: bom dia, boa emissão, continuações de uma feliz e abençoada sexta-feira, um excelente fim de semana. Gorete, quando for possível, passa aí um tema para ti, também para todos aqueles que estão na tua companhia, para agradecer ali ao Miguel pela fantástica emissão que ele nos fez. Muito obrigada, continuações de uma boa emissão, sejam felizes, façam sempre alguém ainda muito mais feliz. Muito obrigada, Gorete, boa emissão e muito obrigada. Grande beijinho.
0: Obrigada, Maria, e espero que esteja tudo bem contigo e com toda a tua família. Desculpa de ontem, eu ontem não passei os olhos pelo Messenger e hoje eu vou-te dedicar uma música a dobrar, está bem? Pode ser? E também já estamos a entrar no fim de semana. E então vem da parte da nossa amiga Maria. Maria, que está do lado lá na nossa escuta, a nossa Maria Brito. Um grande beijinho. Então vamos ouvir o que ela tem para nos oferecer. E então escolhi, já está aqui prontinho na grelha, como costumas dizer, como eu costumo dizer, não é? Não são sardinhas, mas sim são músicas. Henrique Iglesias e com a Carol. Vamos então ouvir.

Estamos a acabar de ouvir este som que eu dediquei ali para a nossa amiga Maria Brito. E então vou-te dedicar o próximo som para ti novamente, Maria Brito, pela a mensagem de ontem que só ouvi depois. Andava aqui noutras andanças e não sequer dei por ela pelo Messenger. E então vou-te dedicar o próximo som. Espero que gostes e tenhas uma ótima sexta-feira, um bom fim de semana. Que eu te desejo. E então baila comigo.

Estamos a ouvir este lindíssimo som que dediquei novamente ali para a nossa amiga Maria Brito, para agradecer a mensagem também de ontem, que eu não passei lá por os olhos. Desculpa, mas espero que esteja tudo bem contigo. Uma feliz sexta-feira que eu te desejo e toda a tua família. E um bom fim de semana. Um bom fim de semana em cheio para todos aqui na salinha de chat. O próximo som é uma dedicatória que vem da parte da Lena. Então vou ler a mensagem da Lena. Passa esse som para mim e para quem gostar. Obrigada, gêmea. Beijinhos. Obrigada, eu, gêmea. E então aqui vai o teu pedido, Celine Dion. Eu espero que seja esta. E obrigada também por estares aqui na minha companhia, claro, na companhia da Rádio Portugal Online. Um grande beijinho para ti e também uma feliz sexta-feira. Um bom fim de semana!

Estamos a acabar de ouvir este lindíssimo som que veio da parte da nossa amiga ouvinte Lena Lena, que veio até mim e pede este som. Diz assim: passa esse som para mim e para quem gostar. Obrigada, Gêmea. Beijinhos. Beijinhos, Gêmea, e uma ótima sexta-feira. E vamos ao próximo som. Eu vou dedicar este som ali à nossa amiga ouvinte, Lena. Lena, para ti, espero que gostes. Não sei se vais gostar, mas eu agora gosto, adoro as músicas dele. E então, para ti, com um grande beijinho, Gustavo Lima, a bala ajujada, acho que é assim, alojada. Então, para ti, com um grande beijinho.

0: Chora, bebê. Gustavo Lima, bala alojada. Foi ali para a nossa amiga ouvinte Lena para agradecer a sua mensagem. E então vamos ouvir o próximo som, vamos ouvir o que é que está para sair. E Mírame, é remix. Então Mírame e vai para todo o auditório da Rádio Portugal Online. Para todos aqueles que seguem ali direitinhos, ali a Rádio Portugal Online, que estão ali sempre pelo Facebook, vai para o Manuel Sousa, para o António Oliveira, para o Lux, para o Beto Mendonça. E também para todos aqueles que se encontram do lado lá, a Alicinha da Silva Couto, um beijinho. E vai para todos aqueles que por ali deixam o seu like. Um beijinho também para a Luz, para a minha prima. Luz, um beijinho para ti. E também para a Hilda Gama, um grande beijinho para a Lourdes Lopes, também vai um beijinho. E então essa música todinha para vocês, Mírame. Vamos então ouvir este lindíssimo som.
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Acabamos de ouvir este som e agora vamos ouvir o rei do amor, amor, amor, que é um remix que eu vou dedicar para todos aqui na salinha de chat. Vai para a Maria Abreu, vai para o Domingos, seja bem-vindo, vai para o Domingos, vai para o Romão. Dedico também para o Príncipe Balipero, Jana Almeida. Vai para o Chuchu, também vai para a Helena, vai para os nossos moderadores, Luana, nossos moderadores Irene e Álvaro, e também para a nossa moderadora Isa Neto, e vai para o Tuguinha, para a locutora Anita e para o locutor Miguel, e para todos aqueles que deixaram por ali o seu like, vai para o Beto Mendonça, vai para Alcina da Silva Couto, também para Manuela Souza, vai para todos, e para a Luz, e para a Hilda Gama, e para a Lopes, vai para todos aqueles que nos escutam, vai para a minha cara metade, vai para todos, todos, todos aí na escuta da Rádio Portugal Online. E então vamos ouvir o rei do amor, amor, amor.

Estamos a acabar de ouvir este lindíssimo som. Amor, amor, amor. Muxari, muxari. Foi para todos aqui na salinha de chat e também na escuta, com um grande beijinho. O próximo som vamos a Bailando Pegadinhos. E então vamos ouvir este som. Dedico para todo o auditório da Rádio Portugal Online. Também quero cumprimentar quem acabou de entrar agora na salinha de chat. Foi o Lupus. Seja bem-vindo. E bora lá, vamos dançar ao ritmo desta música.

Bato ouvir esta lindíssima som que eu dediquei para todo o auditório da Rádio Portugal Online e vamos ouvir o Anselmo Ralph. Amar outra vez, amar outra vez. Eu vou dedicar para todos aqui nessa linha de chat e também na escuta, desejar-lhe uma ótima sexta-feira. Também desejar um bom fim de semana. Neste momento já são 12 horas e 9 minutos e estão Cagoretti, diretamente dos estúdios de Portugal. Então vamos ouvir Anselmo Ralph amar outra vez.

0: Acabamos de ouvir este lindíssimo som com Anselmo Ralph, Amar Outra Vez. Nunca se deve deixar de amar, gente. Todos os dias a gente se ama, nem ama-se a nós próprios. Amor próprio é o que mais é no mundo melhor, para depois não se transmitir o amor ao próximo. Eu gosto muito de falar de amor e sinto que é o amor. Há muita gente que não sente, mas o amor é lindo. O amor não é. O amor é fazer o bem também, é o tudo. É também, o amor é também estar aqui com vocês, a dedicar boa música, a divertir-me, a falar, a rir. Isso tudo também é amor. E então, o próximo som é da parte da nossa amiga Lena. Lena veio até mim e pede um som. Eu vou ler o que está aqui escrito. A Gêmea, essa música é para ti e para o Marco, com um grande beijinhos. Obrigada, Lena, e também o Marco também agradece, que ele também está na minha escuta e também está sempre aqui. E quando pode, está sempre a ouvir-nos. E da parte da Lena, para mim e também para o Marco. O meu muito obrigada, Lena. Um grande beijinho para ti e uma ótima sexta-feira que eu te desejo. E então ela dedica este lindíssimo som com Maluma. Te amarei, te amarei. Acho que é assim. Vamos ouvir. Obrigada, gêmea, e um grande beijinho para ti.
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0: Um bom dia, Nietzsche. Seja bem-vindo.

a acabar de ouvir este lindíssimo som que foi da parte da nossa amiga Lena para mim e também para o Marco. Lena, então eu vou-te oferecer este som que já está aqui prontinho para agradecer a tua dedicatória com um grande beijinho. E eu vou meter esta que é a melhor. What's love para ti com um grande beijinho.

Estamos a acabar de ouvir este lindíssimo som que eu dediquei ali para agradecer a música que a Helena que dedicou para mim e também para o Marco. E o Marco também agradece com um beijinho. O próximo som é uma dedicatória da Luana. Luana veio até mim e diz assim: Gorete, podes passar este tema para mim? Claro que sim. Estou viciada nele, mas posso partilhar com todos com um beijinho. Obrigada, Luana, e uma continuação de uma ótima sexta-feira. E também quero cumprimentar quem acabou de entrar aqui na salinha de chat, foi o nosso amigo moderador, parente, ratinho da ilha, Vamos ao Curral das Freiras, ao Curral dos Romeiros. Vamos lá beber uma ponchinha ou uma Nikita, mas é melhor uma Nikita sem álcool. E então vamos ouvir o próximo som, que é a nossa amiga moderadora Luana, que está viciada. Ai, ai, ai. É melhor viciada na música do que certas coisas, não é, Luana? Um grande beijinho e obrigada. Então aqui vai. Ricardo Santos, teu sorriso. Acho que é.

Acabamos de ouvir este lindíssimo som que vem a Luana até mim. Agora é que podes passar este tema para mim, que estou viciada. Lá lá nele. Mas eu posso partilhar com todos. Obrigada, Luana. Um beijinho para ti e uma continuação de uma ótima sexta-feira. Bom fim de semana que te desejo para ti e também para toda a tua família. E o próximo som eu vou dedicar a ti para agradecer. E espero que gostes. Já está aqui prontinho na minha grelha, como costuma também dizer o Beto. Já tenho aqui as músicas, já todas preparadinhas a sair da grelha. Já bem grelhadinhas, bem assadinhas. E então vai para ti com um grande beijinho.

0: Estamos a acabar de ouvir este lindíssimo som que eu dediquei ali à nossa amiga Luana, pela sua dedicatória e também sua mensagem e a sua música. E então agradeci com este som. É claro que compartilhaste com todos. Não conseguias ouvi-la sozinha, por isso tinha que ouvir mais alguém para ouvir, não é? Os ouvintes estão do lado de fora. E tudo que eu mando um grande abraço e obrigado também por estar aí na escuta da Rádio Portugal Online. E vamos mais uma mensagem, vocês sabem de quem? Do Beto, claro que sim, vamos até o Beto novamente, que ele tem aqui outra mensagem. Vamos a ver. Ai, ai, God, como é que isto é assim? Oi?
1: Gretti, vou-lhe pedir mais uma músicazinha aí, da segunda grelha, para todos nós que estamos aqui na sua companhia. E agradeço as lindas músicas, Gretti, as duas músicas que assim você colocou. Muito obrigado, um grande beijinho para si. E continuação de uma boa missão e um bom fim de semana, Gretti. Muito obrigada. Fui, na escuta.
0: Obrigado, Beto. Então já está aqui prontinho. Espero que gostes. E então é um remix, como tu gostas. É, balha aí. E hoje é quase fim de semana. Hoje é sexta-feira, amanhã, fim de semana. E então, da parte do Beto Mendonça, para todos nós. Bora lá, todos aí, bater o pezinho.

Estamos a acabar de ouvir este som que vem da parte do nosso amigo Beto Mendonça, novamente por aqui, a nos deixar uma mensagem também, uma música à minha escolha. Espero que tivesses gostado desta música com Kelly Kelly. É uma música, Tengo um Piano, com remix. E o próximo só, Iola Somendo, com Anselmo Ralph, nós dois juntos. E então vou-te dedicar para ti, Beto, e também para a tua cara metade, a tua mais que tudo, com um grande beijinho para vocês. Antes de pôr a música a rodar, eu vou cumprimentar quem acabou de entrar aqui nessa linha de chat. Foi a Tita, e foi também o Frank Castle, e também a nossa moderadora Polícia, e também o Paulinhas. Sejam todos bem-vindos, um beijinho e uma ótima sexta-feira, bom fim de semana. Então vamos ouvir este som que eu vou dedicar ali somente para o Beto e também para a sua namorada, a sua mais que tudo. Um beijinho e desejar também um bom fim de semana.

Estamos a acabar de ouvir este lindíssimo som com Yole Smith e Anselmo Ralph, nós dois juntos. Foi ali para o nosso amigo Betty, a sua namorada, a sua mais que tudo, com um grande beijinho. Obrigados também por estarem aí na nossa companhia. O próximo som eu vou dedicar para todo o auditório da Rádio Portugal Online, para todos aqui na salinha de chat e também na escuta, com um grande beijinho e desejar a todos uma feliz sexta-feira também. Desejar um bom fim de semana, fim do mês. Já estamos quase a entrar no 1 de junho, julho, quer dizer. E seja um mês de tranquilidade, muita alegria, paz e amor por aí fora. E então vou dedicar para todos, sem exceção, no cavalinho. Vamos todos no cavalinho com Pedro Sampaio.

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1: Acabamos, seja nas redes sociais ou numa... acabamos de ouvir o Pedro Sampaio. Foi para todo o auditório da Rádio Portugal Online. O próximo som eu vou dedicar ali para a locutora Nanda, para desejar-lhe uma boa emissão. E então com Jennifer Stephanie e com a Luana Pereira. E então para ti com um beijinho e desejar-te uma boa emissão.
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Acabamos de ouvir este som que eu dediquei para a locutora Nanda. Espero que ela tivesse gostado. E então já está a rodar Gustavo Lima, Voz Perdida, com o Tommy Cuti. Vamos então ouvir este som e dedico para todo o auditório da Rádio Portugal Online. A minha missão está quase a chegar ao fim. Estão com a Goretti. Diretamente de Portugal, onde me encontrem. Então vamos ouvir Gustavo Lima novamente a passar por aqui na Rádio Portugal Online.

Estamos a acabar de ouvir isto, Gustavo Lima, com voz partida e com o tome em cuti. E foi para todo o auditório da Rádio Portugal Online. Esta penúltima música vou dedicar para todo o auditório da Rádio Portugal Online e também desejar a todos uma continuação de uma feliz sexta-feira, bom fim de semana. E então este som todinho para todos vós.

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1: Estamos a acabar de ouvir este lindíssimo som que eu dediquei para todo o auditório da Rádio Portugal. Agradecer a vossa companhia.

para o Romão. Outro beijinho vai para a Patrícia. Outro beijinho para o Frank Castle. Um beijinho vai para a Jana Almeida. Um beijinho para a Helena. Um beijinho para a nossa moderadora Luana. Um beijinho vai ali

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Olá, olá, muito bom dia, boa tarde para todos os ouvintes da Web Rádio Portugal Online. Eu sou a locutora Nanda e vou estar consigo durante 2 horas. Quero já dar os parabéns à locutora Gorete pela sua linda emissão.

Para a nossa salinha de chat, uma boa tarde então ali para a Luz, para a Tita, para a Romão, para a Jana Almeida, Patrícia, um beijinho também para o Ponce, Frank Castle, beijo, ok, também para a Lena, um beijinho também para a Luana, um beijinho ao nosso Tuguinha, Álvaro Suirena, um beijinho Isaneto, e aos locutores que me acompanham, Miguel Paredes, Anitta, o Ironside e a Gorete. Uma boa tarde então para si, uma boa continuação também aqui na nossa companhia. Maria Brito, um grande beijinho. Fernanda de Jesus, um beijinho. Batista Matos, também ali para Andorra. Fernanda de Jesus, um beijinho. E também Carlos Costa, um beijinho. Ao Vete Mendonça, a todos vocês que nos acompanham o dia a dia também desse ladinho de fora. Uma ótima tarde, uma boa continuação na nossa.

A sua participação só depois das 14h30, então passarei a primeira participação. Até lá irão ficar na minha companhia. E o próximo tema, Entre Tu e Mil Mares, vai direitinho então ali para a Goretti. Parabéns pela tua emissão.

E foi então este tema que eu escolhi para a nossa locutora Goretti, com os parabéns pela sua linda emissão. Vamos continuando, pois é, não sei se estou no fundo dessa linha, se eu estou a verde, se não estou a verde. Olha, de todas maneiras, eu sou sportinguista, gosto do verde, esteja onde estiver, o importante é estar aqui. O resto são conversas. Vamos lá então, boa tarde para cima, boa continuação. Eu sou a locutora Nanda e vou estar consigo até pelas 16 horas.

Isso mesmo, e continuando então agora com Luana, um amor oublié, un amour oublié. É esse mesmo tema que vai passar já também então aqui nesta sexta-feira na sua companhia. Está a Nanda consigo. Se quiserem participar, podem participar, só que as participações irão começar a partir das 14 horas e 30 minutos.

Quero dar um grande beijinho para alguém que está também do outro lado, bem coladinho, então aqui à minha companhia. Aquele beijinho com muito carinho e um bom trabalho, um bom fim de semana.

Isso mesmo, e assim estivemos com Loane Un Amour Oublié, um amor esquecido. Às vezes acontece, não é? Há vezes que não se esquecem, há outras que se esquecem rapidinho. Boa tarde, uma boa continuação, Bisconde. Boa tarde, Renãozinho, uma grande beijoca também para ti. Um beijinho também ali para Churro, que se juntou também à nossa companhia, aquela beijoca para ti. Vamos lá então, continuando? Vamos sim. Uma boa continuação, sejam bem-vindos ao Web Rádio Portugal Online.

Isso mesmo, 14 horas e 25 minutos, então aqui no Grande Ducado do Luxemburgo. Estão na companhia da locutora Nanda, até pelas 16 horas de Luxemburgo, 15 horas de Portugal Continental. Para si que se vai juntando, sejam bem-vindos, então, aqui à nossa companhia. Daqui a pouco irei começar com a sua participação. Do outro ladinho de fora, quero dar um grande beijinho também para quem se vai juntando, Maria Brito, já cá venho. Uma grande beijoca também ali para a Mimi, que ela diz que anda então ali a fazer algumas coisitas e a falar com a malta. Então um beijinho também ali para o Joãozinho, para o NN. Um beijinho a todos vocês, uma boa continuação e tenham sarrote. Safados, um beijinho também ali para a minha ficha, a Angela, que está do outro lado também na escuta, aquela beijoca também para todos vocês. Eu já lá vou, Beto Mendonça, boa tarde, uma boa continuação também para si.

Quero dar um grande beijinho então também ali para a Alemanha. Um beijinho então, Fatinha, para ti, aquele beijinho do tamanho do mundo. É, eu como já tinha dito que hoje venho com um bocadinho de tudo. É verdade, a passar por aqui. Vamos ficar com o próximo tema. Vai para todos vós e já cá volto para começar com a minha primeira participação. 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

0: Isso mesmo, e assim estivemos com este tema depois de você. Vamos então aqui à minha primeira participação. A minha primeira participação que nos vem então da parte da Maria Brito. Maria Brito, ela que veio juntinho de mim.
1: Olá, muito boa tarde aqui à nossa locutora Ananda. Boa tarde, Ananda, boa emissão, continuações de uma feliz e abençoada sexta-feira, um excelente fim de semana, Ananda, quando for possível. Passei um tema para ti, também para todos aqueles que estão na tua companhia, para agradecer-lhe à Gorete e ao Miguel pelas fantásticas emissões. Da minha parte, muito obrigada, continuações de uma boa emissão, sejam felizes, façam sempre alguém ainda muito mais feliz. Muito obrigada, Ananda, um grande beijinho e o meu muito obrigada.
0: Obrigada, Maria Brito, um grande beijinho também para ti. Vamos ficar então com o tema que ela me pediu. É Passei pelo Inferno. Um beijinho, Maria Brito, e obrigado pela participação.

Participação de Maria Brito, ela que passou então aqui com a sua participação para todos nós. Maria Brito, aquele beijinho para ti, obrigado também por estares aí desse lado. Continuando então agora com Pablo Alborán, Amar-te em Silêncio. Vai para si, que se encontra também bem coladinho então aqui à RPO.

É verdade, e amar em silêncio também é amor, não é? É verdade. Foi então para si. E vamos lá então continuando. Vamos continuando aqui na minha companhia com mais uma participação da parte do Churro, que diz então para a senhora da boa emissão e todos na sua escuta. Eu ainda não consegui fazer negócio com o Churro. É, eu queria que ele dissesse para ti, mas pronto, ele diz que é para a senhora, vai para a senhora. Eu vou começar a falar como ele um dia deste também, a ficar grata, não é? Um beijinho então para ti, da mim. Da minha parte, e obrigado também pela tua companhia.

0: E assim estivemos com a participação que nos veio da parte do Churro. Ele que veio então juntinho de mim e que diz então para a senhora da boa emissão e todos na sua escuta. Churro, um beijinho. Uma boa continuação aqui na nossa companhia. Bisconde, Bisconde. É? Eu estou descalço, é verdade. E eu deixo de brilhar, porque eu já brilho. Eu ando sempre a brilhar. Eu basta meter um bonequinho e eu brilho logo. É verdade. Mas às vezes também na plateia também se brilha. É? Fazemos fotos, filmamos. É verdade. É? Todos têm o seu lugar. Vamos lá então. Alô, alô.
1: Olá, olá, boa tarde. Boa tarde, Nanda. Tenho uma feliz e abençoada tarde, sexta-feira, com votos de boa missão. Assim também, quero aqui agradecer a nossa amiga doutora Goretti pela linda emissão. O meu muito obrigado, um grande beijinho, Goretti. E assim, Nanda, quando for possível, quero uma música para mim e também para o meu grande amor que está na sua companhia. Para a minha Sofia. Um grande beijinho, Sofia, para ti. Amo-te muito. E também um grande beijinho aqui para a Nanda. E com continuação de uma boa missão, Nanda. E então fiquei uma música ao seu gosto para nós dois, para mim e para a minha namorada Sofia. Um grande beijinho.
0: Ai, que eu podia ter arranjado então algo mais remélico se eu tivesse ouvido a mensagem antes. Ai, Beto. Então eu daqui a pouco já vou buscar uma remélica então ali direitinha para a Sofia. E para o Beto Mendonça, epá, eu ando assim um bocadinho distante, é, não estou assim a par das novidades. É lá, Beto Mendonça, um beijinho e que sejas muito feliz. Pois é, é que eu tenho que começar a ouvir as mensagens, porque às vezes até pode vir alguma coisa que seja para me contar, porque eu gosto muito de fofoca e também às vezes os ouvintes vêm contar-me aquelas fofocas, né? Umas boas, outras até que nem era bom saber, mas bom, mas tudo se sabe. Então, Beto, um beijinho para a Sofia, um beijinho para o Beto. Beto, eu já cá volto com o tema para vocês os dois. Não vai ser este. Este é mais para sacudir a caspa. Bora lá.

E quero dar um grande beijinho também para quem se vai juntando do outro ladinho de lá à nossa companhia. Uma beijoca para o After, também aqui da minha parte.

Isso mesmo, sacudir então aí a caspa, como ele diz, então ali o Renanzinho, é o Romeu e Julieta, mas não, é o Beto e a Sofia, é? E para o Beto e a Sofia, por amar-te a si, então este tema de Cristian Castro, Beto, agora sim, um tema adequado, uma beijoca e felicidades.

Isso mesmo, Por Amar-te Assim, Cristian Castro. A passar então aqui para o Beto Mendonça, para a Sofia. Um beijinho. E o Beto tem então aqui então, os ouvintes que mandam beijinhos para ti. É verdade? Vamos lá então. Continuando com mais um lindo tema de Saúl del Rio. É, eu gosto. Eu sou uma menina que gosto de ver o amor, é verdade. Gosto de ver todos felizes, todos amorosos e apaixonados. Mas também gosto daquele fogo no parquinho. Passado uns dias é chinela, é pantufa, é cinzeiro. Ai, Beto! A horta. Oh, Beto, eu espero que agora haja tempo para o nosso negócio, que é a coqueta e o soro, Beto. Vamos lá.

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1: Y así pasó Saúl del Río, como se ia te conocer. Um tema lindíssimo também, bem calminho, que hoje não estou para muito barulhado, mas também me está a parecer saltar a tampa. É, vamos lá. Coração de Pedra vai então para todos os corações desse ladinho de fora. Uma grande beijoca também para a Alícia, para quem se vai juntando. Sejam bem-vindos, então, aqui à nossa companhia. Somos Web Rádio Portugal Online.

Isso mesmo, continuando 15 horas e 8 minutos, a continuar já na minha segunda hora. Boa tarde, Carlos Costa, que diz: olá, miúda, boa tarde, uma boa emissão, um beijinho. E escolhe um tema para ti. Então, Carlos, aí está o tema que eu escolhi, uma beijoca, e obrigado também pela tua companhia. E este tema que passou foi então para si, para todos. Beijinho.

Isso mesmo, foi o tema que eu escolhi então para a participação de Carlos Costa, que foi para mim. Obrigada, um grande beijinho, já cá volto para mais uma participação. Vamos ficar com Chama-me.

E por aqui passou então Chama-me. É este tema que é lindíssimo, é daqueles que arrasa corações, é verdade. Ai, Jesus, é quase para dizer apaga a luz. É? É, não é? Pois é. Luís Miguel, um beijinho para ti. É verdade, há temas que nos deixam assim. E este é um deles. É. Às vezes as letras dizem tanta coisa. Vamos ficar com mais uma participação que nos vem da parte de Augusto.

Eu peço imensa desculpa. É que o meu filhote é isto, é? Mãe, mãe. Pronto, amiga, quando puderes, passa para todos. Obrigada, Augusta. Um grande beijinho para ti. E o tema então é este. É, vamos lá ficar com o tema. O tema é: quem canta seu mal espanta. Zimbora!

Passou então este tema explorador Tuga, quem canta seu mal espanta. Pois é, um ditado bem bem, não é? É sim, senhora. Uma boa continuação para todos vocês. Vem-nos da parte da nossa amiga Augusta para todos. Obrigada, Augusta. Uma grande beijoca. Augusta, a gente compra aqueles na feira, né? Tens que se fazer atenção, é para não perder a placa, que se a gente começa a roer o tramoço e a placa foge, é complicado. Ai, Nanda, Nanda, isto é o calor, isto é o calor, é verdade. Eu começo assim a ficar meia perdida. Soninha, aquele beijinho para ti. Ai, Soninha, está um calor que não se aguenta. É verdade. Uma beijoca também para ti, da minha parte. Pronto, e o Prince aterrou. Estava preso pelo paraquedas, né? Estava ali na plateia, agora aprendeu a estar na plateia. Mas acordou de repente. Vamos lá então, boa tarde.

minha maneira, é verdade. Uma boa tarde para quem se vai juntando. Então aqui é o Aba Rádio Portugal Online. Uma ótima escuta, uma boa continuação.

0: depois então A Minha Maneira. E é isso mesmo, bem da nossa A Minha Maneira. E é, quem não gosta deixa andar, e quem não gosta temos pena, que eu estou nem aí, não nasci para agradar. Por isso vamos lá. Boa tarde, mais uma vez então, participação de Beto Mendonça.
1: Olá, olá, Nanda, novamente. Nanda, eu vou pedir mais uma músicazinha, partilhando com todos nós, estamos aqui na sua companhia. E muito obrigado, Nanda, para a linda música que assim você me dedicou para mim e também para a minha namorada Joana.
0: Oh, Beto, Joana ou Sofia?
1: Ai. Muito obrigado, Nanda. Um grande beijo para si.
0: Bom, é Sofia, Joana. Ai, Beto, que eu agora fiquei preocupada. Até mas eu dediquei para ti e para a Sofia. E tu vais-me agora dizer que ela que chama Joana? Oh, Beto, estás-me a confundir? Ai, é sexta-feira, eu sei, mas... Olha, saudade no peito. É o que diz o Seminho, Beto. Beijinho.

Lindíssimo tema de Saminho, Saudade no Peito. É um tema a passar então aqui da parte de Beto Mendonça, com a sua participação. Um beijinho, Beto, um bom fim de semana para ti. E... uma grande beijoca, uma boa continuação então aí desse lado. Ó, Beto, temos que acertar os pontos. É. Sabes que isto dá umas temperaturas altas por aqui no Grande Ducado do Luxemburgo. E eu agora vejo que tu, que andas apaixonado, né? Nota-se, não podemos esconder. E eu gosto de ver as pessoas que eu gosto apaixonadas. Mas vou-te pedir aqui em direto, Beto, nunca te esqueças da nossa coqueta e do nosso soro, que para o Natal eles vão concorrer ao concurso, né? E a gente vamos fazer negócio. É, um beijinho então para ti, um bom fim de semana. Obrigada a todos vocês. Vamos continuar livre como El Bento a passar então aqui.

Pronto, está mesmo confirmado. É a Sofia. É, sim, senhora. É a Sofia. O amor da Bete Mendonça. É a Sofia. É? E o Bete diz que lembrou-se. Ele, Bete, é como eu. A gente às vezes canta, não é, Bete? Aquela, oh, Joana. É uma música assim, não é? Ele pensou, lembrou-se da Joana, pá. Acontece. Beijinho, Bete. Beijinho, como eu te entendo. Beijinho.

contra el vento e as tempestades. A gente vai sempre em frente, não é? Foi assim do nosso moderador, o Álvaro, que queria dedicar para mim, para todos. Obrigado, Álvaro. Aquele grande beijinho.

Isso mesmo, 15 minutos de areia para o teu camião. Será? Mas acho que tu que não aguentas. Não aguentas. Não. A areia pode ser fininha, mas eu acho que não tens pedalada nem rodas para o meu caminhão. Ai, não, para... Vamos lá então. E foi por aqui. Eu ia dizer as neiras. Ah, papai. Ironsand, eu acho que és tu que vai entrar, não é? Ironsand, diz-me lá. Então, olha, se é para ti, vai este beijinho do Funaná para o meu colega, para o locutor Ironsand. É ele que vai então continuar. É. E sabes quando às vezes... Podes até ter assim muita vaidade, mas não há área, não consegues, não chegas lá. Ironsand, para ti, com uma ótima emissão, um grande beijinho e pega todinha para ti. Beijinhos do Funaná.

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1: Isso mesmo, eu estou então a caminhar para a minha reta final. Irão ficar na companhia do Dr. Aaron Sainz, ele que vai então continuar consigo. Um grande beijinho então ali para Bisconde, para a Luz, para a Tita, para o Romão, Fatinha. Um beijinho ao Luís, Miguel, Augusta, a Luana, Tuguinha, Álvaro, Suirene e os locutores, então Miguel, Anitta, o Iron Sain e Gorete. Um beijinho a vocês, uma boa continuação para todos os moderadores e locutores da Web Rádio. Amanhã, se tudo correr bem, normalmente estarei por aqui pelas 11 horas de Portugal, meio-dia do Luxemburgo. Mas até lá, vamos continuando então ainda aqui 10 minutinhos. Aqui consigo vai estar então aqui a locutora Nanda. Do outro ladinho de fora também um grande beijinho então ali para o Beto Mendonça. Um beijinho à nossa amiga Maria Brito também. Um beijinho ao Carlos Costa. Um beijinho então para todos os meus colegas locutores. Um beijinho também Soninha, ela que está do outro ladinho na escuta. Obrigado também para todos que participaram. Um beijinho, After. Um bom trabalho para ti, After. Muitos geladinhos, que é para estar sempre bem fresquinho. Um beijinho para ti. Um beijinho também para todos vocês. Paulo Silva, todos vocês que metem o seu like nas páginas da Locutora Nanda. E também Web Rádio Portugal Online, Neto Musical e as fãs. Um beijinho a todos. E vamos continuando aqui na Cavolta, então com o próximo tema. Para todos vocês, Primavera, em versão de rock, uma beijoca.

Isso mesmo, então, foi para si, para todos. Eu me despeço, mas me despeço então numa participação que eu tinha então aqui deste lado. Um beijinho para todos vocês do After, que me dizia para ti, com um beijinho e boa emoção. Uma grande beijoca para ti e uma boa continuação para todos vocês. E é com o tema então que eu me despeço e depois passarei então os comandos para o locutor Iron Sign. Será ele que vai então continuar consigo aqui a partir agora das 16 horas. Então, para si, até amanhã, um grande beijinho, uma boa continuação. After, uma beijoca, obrigado também pela tua companhia com o tema que ele me dedicou, que eu me despeço. Até amanhã a todos, uma boa continuação. Fiquem bem na Web Rádio Portugal Online.

quero dar um beijinho também ali para a minha ficha, olas, e para a Andréia. A Andréia que diz, eu não tenho beijo. Pois é, se eu não sabia que estavas aí, não podia estar-te a beijar, não é? É, já que não sentes, ouvias. Um beijinho agora sim para todos vocês, e foi então assim a minha última participação de After para mim. Obrigado, uma beijoca, até amanhã a todos. Eu fui, fico na companhia do Ironside.

Boa tarde a todos, bem-vindos aqui à salinha da Web Rádio Portugal Online neste dia 26 de junho de 2026 e agora convosco a emissão aqui o Iron Sign para vos entreter até às 17 horas de Portugal. Quero já agradecer à nossa autora Nanda com dois beijitos pela sua belíssima emissão. Já agora, Nanda, pois, vou almoçar, pois, 2 horas aqui até que lá vai dar fome e vieste logo às 13 horas de almoçar e Nanda, beijitos e bom almoço. Tu cumprimentando também já nossa Gorete com dois beijitos. Miguel Paredes, um abraço. Anitta, beijitos. Álvaro, um abraço. Luana, beijitos. Augusta, beijitos. Romão, um abraço. Tita, beijitos. Luz, beijitos. Visconde, um abraço. E a todos os restantes ouvintes dos Players It Nine, seja Portugal, Açores, Madeira, e a todos os imigrantes espalhados pelo mundo que estejam na escuta. A todos, bom resto de sexta-feira. E antes que a nossa locutora Nanda vá almoçar, Nanda, partir com dois beijitos, aqui vai a Micaela. Oh, comadre Maribenta, sem garoto, está melhor. Nanda, beijitos. Micaela.

vamos ouvir a Micaela com o tema Ó Comadre Maribenta, se a garota está menor, que indica a nossa locutora Nanda com dois bijutos. A Nanda já lá foi almoçar à vila. A próxima música vai já para a Goretti, também está na escuta. Goretti, por ti com dois bijutos. Aqui vem o Marco Paulo, mais e mais amores.

Era um Marco Paulo com o tema Mais e Mais Amor, que dedica a nossa Goretti com dois beijitos. A próxima eu vou já dedicar ali ao Miguel Paredes, que deve estar na escuta. Miguel Paredes, parti com um grande abraço. Aqui vai o Jatomic Harmonic na Scénico. Miguel Paredes, um abraço.

Cujo Atomic Harmonic, com o tema Nascénico, que dediquei ali ao Miguel Paredes com um grande abraço. A próxima vou já dedicar ali à Anitta. Anitta, parti com dois beijitos, aqui vem o Marco Paulo. Anitta!

Paulo Jovem, Marco Paulo, com o tema Anitta, que diria também ali para a Anitta com dois beijitos. A próxima vai já para o Álvaro. Álvaro, partiu com o grande abraço. Aqui vai o Bob Seger, Against the Wind. Álvaro, um abraço, Irene, beijitos.

Acabámos de ouvir o Bob Seger com o tema Against the Wind, que disse ele ao nosso amigo Álvaro com um grande abraço e para a Irene com dois beijitos. A próxima que eu vou já dedicar a Luana. Luana, partilho com dois beijitos. Aqui vais o Within Temptation com o tema Faster. Luana, beijitos.

tema Faster. Que dedique a nossa Luana com dois beijitos. Ora, tinha aqui um problema. A próxima música vai já para o Romão. Romão partiu com um grande abraço. Aqui vai o Soulful Dynamics, Mademoiselle Linette. Romão, um abraço.

Acabámos de ouvir os Soulful Dynamics com o tema Mademoiselle Ninette, que dirigiu-lhe ao Romão com um grande abraço. A próxima música vai já para a nossa amiga Tita. Tita partiu com dois beijitos. Aqui vai a Mara Abrantes, os amantes. Tita, beijitos.

acabámos de ouvir Amar Abrantes com o tema Os Amantes Queridos e ali a Tita com dois beijitos. E agora de seguida vou passar já dois pedidos. A primeira vem aqui da nossa leitora Anitta. E a Anitta pediu para passar Kizomba Fado. É isso. Kizomba Fado. Anitta, beijitos e obrigado.

acabaste de ouvir e ficaste maquizomba fado foi um pedido da nossa locutora Anitta para todos e também para mim, né Anitta? Beijitos, obrigado Anitta. A próxima música, vem através de um pedido do Messenger da sala. E é do nosso amigo Beto Mendonça. Pois o Beto Mendonça, para já, quer agradecer à locutora Ananda pela sua belíssima missão com beijitos nas chechas. E também pedi uma música à minha escolha para todos na saliga, para mim, para ele e para todos os ouvintes em geral. Pois também para o Beto Mendonça aqui vai os AC/DC, o Boogeyman, o homem do papão, Boogeyman. Beto Mendonça, um abraço.

0: Acabámos de ouvir o JCDC com o tema Boogeyman. Foi uma música que eu escolhi a pedido do nosso amigo Batman Onça, ao qual lhe agradeço. Abraço, Batman Onça. E a próxima música tivemos uma de rock, mas esta vem da nossa locutora Anitta. E a Anitta pediu para mim o ZZ Top com o tema La Grange. Obrigado, Anitta. Beijito. ZZ Top, La Grange.
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José Top com o Telmo Lagrandes, que foi uma dedicatória da nossa Anitta para mim com beijinhos. Obrigado, Anitta, beijinhos também. Boa tarde, Barra, bem-vindo, um abraço. Pois, a próxima som é a música de apoio à seleção de Portugal, que jogará domingo madrugada a cerca uma da manhã, portanto, sábado para domingo, apenas à uma da manhã. Pois aqui vai o Daniel Nascimento. Portugal ali, ali!

Era o Daniel Nascimento com o tema Portugal Ali Ali, a música de apoio à nossa seleção de Portugal. Chegará apenas à 1 da manhã no próximo domingo. Boa tarde, barra, bem-vindo. O abraço, olha, barra, pois aqui de partir, com o grande abraço, aqui vai o Marco Denis. É que o Marco Denis diz: aqui não mamas nada. Barra, o abraço, aqui não mamas nada.

acabámos de ouvir o Mark Dennis com o tema Aqui Não Mamas Nada, que disse ali ao Barra com um grande abraço. Pois, Barra, já estive aí a São Miguel, em Ponta Delgada, duas vezes. O ano 2009, fui ali ao Coliseu, um evento da empresa, e a passagem de ano de 2024 para 2025, onde corri a ilha toda, em 3 dias. Pois é, corri a ilha toda. A próxima música vou chegar ali ao Martinho, Martinho Parti, com um grande abraço, boa tarde Martinho, aqui vai o Billy Idol, Hot in the City. Martinho, um abraço.

Acabámos de ouvir Billy Idol com o tema Hot in the City, que disse ali ao Martinho com um grande abraço, pois estão os calores nas cidades que nem quero saber. A próxima música é o Nel Monteiro. Alô, alô, Maria Antónia!

Era um monteiro com o tema Alô, alô, Maria Antónia. Ah, pô, agora a próxima música eu vou dedicar ali à Ruth. Ruth que entrou também ao menos. Ruth partiu com dois beijitos. Aqui vai. Ora, checa a ver. Timóti, c'est la vie, c'est joli. Ruth, beijitos. Timóti, c'est la vie, c'est joli.

acabamos de ouvir Timothy com o tema C'est la vie, c'est joli, que disse ali à Ruth com dois beijitos. Boa tarde, Frank Castle, bem-vindo, um abraço. A próxima música, Mike da Gaita, é porra, João, é porra, Mike da Gaita.

um like da gaita, empurra João, empurra. A próxima música é Júlia Bob, Manuel Cucu, Cucu Manel.

0: Acabámos de ouvir a Júlia Bob com o tema Manuel Cucu. Pois, e vamos lá continuar com a Júlia Bob. 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

Novamente a Júlia Bob com o tema A panela ao lume e o arroz está a cru. E agora temos o Zé Malhoa. Põe-me o coco louco, Zé Malhoa, põe-me o coco louco.

Estamos agora com o tema Põe-me o Coco Loco. E agora temos aqui os Atomic Harmonic Turbopolka.

Vamos ouvir os Atomic Harmonic com o tema Turbo Polka. Já faltam cerca de 34 minutos para terminar a emissão e a próxima vem aí aos Saragossa Band. Agadu, du, du, agadu.

Acabamos de ouvir John Bastos com o tema Loop de Love, uma música de 1971. E a próxima música é o Albert Hammond, The Free Electric Band, Albert Hammond.

Acabamos de ouvir Albert Hammond com o tema de Free Electric Band. Boa tarde, Goretti. Beijinhos, bem-voltada. Bem-vinda de volta. Tal era a sexta. A próxima música é o Hollywood Behind. What's the color of money? Qual é a cor do dinheiro? Hollywood Behind.

Leaves Hollywood Behind, com o tema What's the Color of Money? Qual era a cor do dinheiro? Isto é a música de um filme, A Cor do Dinheiro. A próxima música, quando já faltam cerca de 15 minutos para terminar a emissão, a próxima música foi de Kelly ao Bruno, que entrou também há momentos. Bruno, partiu com um grande abraço. Aqui vai o Mário Mata. Não há nada para ninguém, não há homens para ninguém, não há nada para ninguém. É uma alegria, vamos embora, Manelli. Mário Mata, Bruno, um abraço.

o Mário Mata com o tema Não Há Nada Para Ninguém, querido Gil e ao Bruno, com um grande abraço. Boa tarde, Leni. Beijitos, bem-vindo. Olha, Leni, para ti que chegaste, vou já te despachar com uma música que é os das à la carte de In the Summer of Sun of Greece, o sol de verão da Grécia. Leni, beijitos.

Acabaste de ouvir a Jala Carte com o tema In the Summer Sun of Greece, que dizia ali à nossa amiga Leni com dois beijitos. E agora sim, a última música, vou já dedicar ali à Anitta, pois já a Anitta que vai pegar na gaita já de seguida, agora às 17 horas. Pois é, Anitta, parti com dois beijitos, aqui vai o Toy. Verão e amor, põe a cerveja do congelador. Anitta, beijitos e depois boa emissão.

Vamos ouvir o Toy com o tema Verão e Amor, cerveja no congelador, que acabei de dedicar ali à nossa locutora Anitta com dois beijinhos e desejo de boa missão, pois ela vai gente já de seguida aqui a uns minutos. E assim termino por hoje, voltarei amanhã às 17 horas de Portugal, que já cumprimentando a sala Goretti. Beijinhos, Goretti, acorda! Limpa os olhos, que andas a ver mal e a ouvir mal. Quem está à missão sou eu, não era a Anitta. Ela vai já de seguida. Goretti, beijitos. Miguel Paredes, um abraço. Álvaro, um abraço. Irene, beijitos. Luana, beijitos. Leni, beijitos. Bruno, um abraço. Romão, um abraço. Tita, beijitos. Martinho, um abraço. E a todos os restantes ouvintes dos Players e Tinaimes, seja Portugal, Açores, Madeira, e a todos os imigrantes espalhados pelo mundo que estiveram na escuta. A todos, bom resto sexta-feira e já agora bom fim de semana. O que é, sabe? Vão de férias, boas férias também para quem for. Até já, agora com a nossa doutora Anitta. Beijitos, fui!

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Olá, olá, muito boa tarde, sejam bem-vindos à emissão da Doutora Anitta e Iron. Uma santa e feliz tarde e obrigada pela tua excelente, excelente emissão. Já, já, vem.

Queria mandar um grande, mas um grande beijinho ali à nossa Celina de chat. Miguel Paredes, beijoquinhas, boa tarde. Ironside, mais uma vez, parabéns e uma beijoca. Gorete, não troques o sexo, mulher, tu não troques o sexo. Eu sou mulher, não sou homem, atenção. Beijoquinhas, querida, uma boa tarde de sexta-feira. Ao pedir, era uma beijoquinha. Amora, outra beijoca. Tuguinha Boy, um pontapé nas canelas. Leni, beijoquinhas, boa tarde. Romão, uma beijoca e um pontapé também. Bruno, bem-vindo à RPO. Beijoquinhas também. Tita, beijoquinhas. E Martinho, um forte abraço e também uma beijoca. Bora lá. Beto, bem nossa, beijoquinhas. E a nossa Maria Brito também uma beijoca e uma feliz sexta-feira para todos vocês. Bora lá, pessoal.

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1: E para ti, Iron, te desejando uma boa tarde, um bom jantar, se não for o caso, ainda vais fazê-lo. Vou-te desejar, como votos de uma excelente emissão que tu nos proporcionaste, mexe a panela, mas com juízo, está bem? Mas com juízo, olha, não deixe fugir a vitela. Mexe devagar, mexe sem.

Ah, pois é, o nosso Ironside está a mexer a panela e já de seguida uma participação de quem é do nosso Beto Mendonça. Diz-me assim, olá, boa tarde, Anitta. Feliz abençoada tarde de sexta-feira, peço desculpa, com voz uma emissão. Assim, também quero agradecer ao nosso amigo motor Ironside pela linda emissão. Obrigado, assim, amiga Anitta, quando for possível, uma música e um tema ao seu gosto para dedicar à minha namorada, a Sofia. Um grande beijinho para ela, obrigada. Continuação de uma boa missão, beijinhos para a escuta. Olha, Beto Mendonça, parabéns pelo teu noivado ou pelo teu namoro, seja como for. Sejas feliz na companhia da tua Sofia e eu escolhi, deixa-me amar-te para ti e para ela, uma grande beijoca.

E peço desculpa, mas a música que se segue vai para uma pessoa muito especial que está na minha sintonia. Pois é, para essa pessoa, uma grande beijoca e amo-te muito. Vida minha, bora lá!

Ah, pois é, ali o nosso locutor Miguel Paredes quer meter todos aqui, no tacho, como mestres da culinária. E quem será que vai fazer o melhor prato? Vamos lá, sei. Vamos lá. Beijinhos para todos e esta vai para todo o auditório da RPO Portugal Online.

Ah, pois é, pois é. E quem será o mestre da culinária? Será o Miguel Paredes? Ah, Miguel, acusa-te lá, se faz favor. E queria mandar um grande beijinho aí à nossa Lutora Nanda, à nossa Lutora Star e também à Margarida. E para elas, as três, vai este tema: a falta de um abraço. Uma grande beijoca. E para quem estiver a trabalhar, um bom trabalho. E quem estiver num bom descanso, um bom descanso. Bora lá!

É, pessoal, milagre, o Ironside não vai comer vitela. Vai ser de farinhas de porco com arroz e batata frita, nham nham. E para a minha amora, um grande beijoca, que é a nossa moderadora Luana, olha, vieste buscar a Suzy, não ganhas, vem-nos buscar a Anitta. Bora lá, veja quem és.

também mandar um grande beijinho lá à nossa ouvinte, a Jana, e também ao nosso doutor Marco. Ah, pois é, se eu não estiver na companhia da nossa doutora Goretti, certamente estará na nossa sintonia. E para a Jana, com um grande beijoca, dança para curar a saudade. Bora lá, Jana, beijo, ouvintes, para ti.

Ah, pois é, pois é. E quem é que vai no embalo do amor? Quem será? Quem será? Será o Romão? E é mesmo o Romão. Oh, Romão, faz o embalo do amor? Minha peste, meu trem, beijoquinhas.

Per Eros Shinimaru, quindi Maria Brito, che si tratta le mie sintonie, perché cutiem dan un beijinho com sabor a mel. Maria Brito, será que gostas de mel? Eu acho que sim. Beijoquinhas.

Ah, pois é. Este beijo de sabor a mel foi direitinho para a nossa Maria Brito. E queria mandar um beijinho ali à nossa doida, a minha doida, nas trombas, a nossa moderadora, a Maria. E o Batman, nosso pede um som para ele e para a Sofia. Ah, pois é. E eu escolhi o tempo. Bora lá. Beijoquinhos para vocês dois e uma santa e feliz sexta-feira.

0: Diretamente de desejar as boas tardes ao nosso administrador e dono da rádio, o Tó Saraiva, e a sua família. Uma boa tarde, sexta-feira. E também ao Príncipe, uma grande beijoca. E já de seguida vou ficar na companhia de A Vida Continua. Bora lá.
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e ali o príncipe das Arábias, como eu me chamo, diz-me assim: olá, olá, boa tarde, Anita, e boa emissão. Podes passar este tema que vai para ti com um beijinho e também para todos. E espero que gostem da minha sugestão musical. Príncipe das Arábias, nós já estamos habituadíssimos à tua sugestão musical, que sempre foi excelente. E eu escolhi The Best of Me, de David Foster. Obrigada da minha parte, Príncipe das Arábias, uma grande beijoca e uma boa sexta-feira. Também queria dar um beijinho ali ao tripeiro e ali também para todos que estejam na nossa sintonia.

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1: Queria também dar as boas-vindas ao Martinho, uma grande beijoquinha também para ele e uma boa sexta-feira. E para ali o nosso Tossaraia, para o nosso dono e administrador também, locutor da nossa web, Rádio Portugal Online, vai chegar com o tema de vais partir o chão, mas toma cuidado com o barulho, está bem? Então, vá, beijoquinhas.

Charmoso, charmoso, boa tarde, bem-vindo, bem-vindo. Beijoquinhas, irmão, boa sexta-feira, olha, já que entraste, vais ficar na companhia de Amor Prisioneiro. Bora lá. E obrigada.

da parte nosso ouvinte Batman Nossa e da Sofia, da sua namorada, para o que eu de serviço, eles querem dedicar-me uma canção. Eles de Jake Beats com o tema Bebé. Obrigada, Batman Nossa e Sofia. Uma grande beijoquinha para vocês dois e uma boa audição. E Beto, bom trabalho! Corta lá essa relvinha toda, vá lá!

Minhas florestinhas, Margarida, boa tarde, beijoquinhas. E para todos e todas que estão presentes aqui na nossa sala de chat e também os ausentes, sem exceção de ninguém, vão ficar o silêncio, fala mais alto. Bora lá! Ai, minha Nossa Senhora! Ai!

0: Chuchu, chuchu, beijoquinhas, é o chuchu das emoções, ah, pois é. E eu, por noite, aqui a noite toda na RPO, baba o teclado, baba a sala, sai, limpa a sala, mas enfim. Para todos os moderadores aqui na nossa sessão de chat da web, Rádio Portugal Online, e também aqueles que estejam na minha sintonia, vão ficar com, sem tua mão, uma beijoca e uma boa sexta-feira, e o fim de semana está à porta. Ai, mãe, que eu vou desbundar.
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Boa tarde, mimosa, uma beijoquinha, divina esta, estás acompanhada da Ucranita. E a música que se segue, vai direitinha para aqueles que já participaram da minha missão para o Prince, para o Beto Mendonça e também para uma pessoa muito especial que está na minha emissão. Pois é, pois é. Beijoquinha para vocês e vão ficar no tema de Atrevido, uma linda kizomba. Olha lá.

Pois é. Eles são os atrevidos. Pois é. E da parte do VIP da RPO, quem será? Nem mais nem menos que o nosso Beto Mendonça. Ah, pois é, para a nossa Maria Brito, um excelente fim de semana e uma grande beijoca. Eu escolhi só mais um instante. Bora lá. Obrigada, Beto. Obrigada, VIP, por esta tua linda dedicatória.

E para todos da parte, o príncipe, ele quer dedicar-se a Hortense. Vamos lá ver o que é que vai sair daqui. Bora lá. Obrigada, príncipe Maranda. Beijo, Joaquinha.

Ah, pois é, ali o nosso ouvinte, o príncipe das Arábias, pensava que era um sapo, virou príncipe. Ah, pois é. Olha, já de seguida vamos ficar na companhia de Pestinha, atacada pelas melgas. E quem será a Pestinha? A Pestinha do Chuchu, uma grande beijoquinha.

Isto é o que vai acontecer quando voltava a adormecer aqui na salinha de JRPO. Ah, pois é. Este tema vai exclusivamente para uma pessoa que está à minha escuta, que é para o meu amor, ou seja, ele está na minha sintonia. Vou dar sentido às nossas vidas. Ah, pois vamos, meu amor. Sem dúvida alguma, beijoca e amo-te muito.

Pois é, olha, chuchu, fecha a boca que ainda entra mosca, já diz ali o nosso doutor Iron Fade. E já de seguida, para todas as mulheres da RPO, sem exceção de ninguém, diz assim a música: há mulheres que ficam na memória, ou se ficam. E olha, se não gostarem, temos paciência, como são as batatinhas.

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1: Ah, pois é, pois é, pois é, pois é. E já de seguida vão ficar na companhia da nossa locutora Margarida, a partir das 19 horas de Portugal. Mas até lá vão ficar na companhia de Bailando. Bora lá!

Ah, pois é, pois é. E depois deste bailando, este Afro House, para ti, Margarida, desejando uma boa emissão, minha força em espinhos, ainda bem que não picas, é mesmo, não picas, vais ficar em companhia de ainda cá estou de Duarte Lisboa. Uma beijoca e a ti te desejo uma boa e excelente emissão. Bora lá.

Ah, pois é. A Anitta, o Neto, ele voltará para a semana que vem. Não sabe os horários. Mas prometo que cá estarei na segunda-feira, terça, quarta, quinta, sexta, menos ao sábado e ao domingo. Tenho folga, graças a Deus, graças a Deus. Mas só há uma coisa de manhã, seguro sempre as emissões de aos nossos colegas que não poderão realizar as suas emissões. Isso é óbvio, como é? Estamos cá para ajudar e para satisfazer os nossos ouvintes. Maria, a ti te desejo uma boa emissão. A todos aqueles que participaram na minha emissão também uma vez, um beijinho muito grande. Um grande beijinho aqui aos nossos presentes e nosso senhor chat da Web Rádio Portugal Online. E o meu muito obrigada. Margarida, já te passarei os comandos. Ali, além, topas ou não topas? Até para a semana e um bom fim de semana a todos.

Pois é, olá, muito boa tarde a todo o auditório da Web Rádio Portugal Online. Já estão com Margarida, diretamente de Salzeda, Estaruca, Portugal, para vos dar duas horinhas de música aqui na vossa companhia. E o meu primeiro tema, que o de hoje, pois hoje, dia 26/6/2026, vai ali direitinho, pois é, para a nossa locutora Anitta, que fez uma fantabulástica emissão. Pois é, foi fantástica a emissão. Anitta, parabéns pela tua excelente emissão. E vai ficar aqui já com Jacinta. Pego na tua mão. Pois é, e pego na tua mão e convido-te a dançar, não é? Pois é, é para ti, pela tua excelente emissão que acabaste de nos transmitir. Segura aí, que esta é toda para ti. E depois eu venho falar com todos vocês. Bora lá então ficar com o titimazinho que vai para a nossa locutora Anitta.

E foi assim que ficamos com Jacinta, Pego na Tua Mão. Foi o tema que eu escolhi hoje para brindar ali a Anitta pela sua excelente emissão. E agora? Agora vou cumprimentar todos que estão pelo Facebook, Dispositivos Móveis, Salinhas Associadas, e todos que estão aqui na minha companhia, na Salinha Chat. Pois é, então vamos já começar aqui de baixo para cima. O Ratinho, o Bonitão, o Martinho, o Chuchu no telefone, também a Mimosa, o Prince, a Jana Almeida, o Chuchu das Emoções, a Leni, a Luana, também o Álvaro e a sua Irene, o Toquinha Boy, a Anitta e ela, agradecendo mais uma vez a sua excelente emissão, o Charme, o Heroside, também o nosso Tom Miguel e o nosso Tó Saraiva. Muito boa tardinha a todos, bem-vindos aqui à Web Rádio Portugal Online e vamos ficar já com o Luís Miguel Manuel. Luís Manuel diz assim: sexta-feira à noite, lá vou eu, de fim de semana, vou, amanhã trabalho, pois é, bora lá, sexta-feira à noite.

E foi assim que ficamos com Luís Manuel, sexta-feira à noite. Pois é, mas para mim não é fim de semana. Para mim só há folga na terça. Pois é, vou trabalhar, pois é. É trabalhinho. E vamos continuar. E vamos continuar com música. E vamos ficar com um pedido de socorro. E quem traz é Gustavo Mioto. Bora lá.

Assim que ficamos com Gustavo Mioto com o seu pedido de socorro. Márcio Amaro, vamos trazer um lugar para nós. Pois é, será que é bom? Vamos ouvir. Vamos lá escutar então o que nos traz o Márcio Amaro. Olha, melhor irmos por um lugar só para nós do que tomar café com ele, porque ele é malandreco. Pois é.

0: foi assim que ficamos com Joana, com Amor Bandido. E agora? Agora tenho já uma participação e é do Beto Mendonça. Pois é, deixa cá ver se o meu telefone já está no máximo para nós ouvirmos aqui a mensagem do Beto Mendonça. Pois é. Olá, olá, boa tarde, Beto. Ele que está apaixonado. É segredo. Vamos lá, então escutar, Beto. Olá, olá, boa tarde, Beto.
1: Olá, olá, boa tarde. Boa tarde, Margarida. Tenho uma feliz abençoada tarde de sexta-feira com votos de boa emissão. Assim também, Margarida. Quero aqui agradecer a nossa amiga locutora, Anitta, pela linda emissão. O meu muito obrigado. Um grande beijinho, Anitta. E assim, Margarida, quando for possível, uma música para dedicar o meu grande amor da minha vida para a Sofia, que está aqui na sua companhia. O meu, um grande beijinho, meu amor, te amo, meu amor. E assim, Margarida, quando for possível, uma musicazinha, ou se gosto, para mim e também para mim, para o meu amor, é a Sofia que está aqui na sua companhia. O meu, muito obrigado, Margarida. Começando uma boa missão, Beto Mendonça, fui na escuta. Beijinhos e muito, muito obrigado. Um grande beijinho, meu amor. Do tamanho do mundo. Amo-te. Beijinhos. Muito obrigada, Margarida. Um grande beijinho também para si. Fui na escuta.
0: Obrigado, Beto Mendonça, pela tua participação. E então, eu escolhi aqui um tema para o teu amor da tua vida, para a Sofia, que não está ao meu lado, está na minha escuta, está ao teu lado. Pois é, eu até já me estava a assustar. E eu então escolhi este tema, espero que goste. Um beijo com um grande beijinho para vocês os dois e muitas felicidades. O amor é sempre a resposta para tudo. É para vocês, fiquem bem, fiquem aqui com Starlight, o amor é a resposta.

E o amor é mesmo a resposta para muitas, muitas coisas. A resposta é às vezes a desculpa também. Bora lá então ficar com mais um tema, este que foi pedido pela Luana. Pois é, vamos aqui ao privado da Luana e ele diz assim: Margarida, quando puderes, passa este tema para ti e para todo o auditório da RPO, com beijinhos. Pois é, então é para mim e para todos vocês e vem da parte da Luana. Eu pus o tema errado, mas já vou buscá-lo. O abraço que eu sonhei vai da Luana para todos nós. Obrigada, Luana, pela tua participação. Bora lá então escutar este lindíssimo tema.

Foi assim que ficámos com o abraço que eu sonhei, que veio ali da parte da Luana para todos nós. E agora? Agora vamos ficar com Raquel Tavares e Paulo Gonzo, que nos traz um amor maior. Bora lá! E viva o amor!

0: E foi assim que ficamos com Raquel Tavares e Paulo Gonço, com Amor Maior. E agora vamos aqui já mais uma participação que vem do meu mensagem e vem da Maria Brito. Olá, olá, boa tarde, Maria.
1: Olá, muito boa tarde. Boa tarde aqui à nossa locutora Margarida. Margarida, boa tarde, boa emissão. Continua-se de uma feliz, abençoada sexta-feira, um excelente fim de semana, Margarida. Quando for possível, passei um tema para ti, também para todos aqueles que estão na tua companhia, para agradecer ali à Anitta também. Não foi possível estar na emissão dela, mas sei que foi fantástica. E também para todos os outros locutores que já fizeram as suas fantásticas emissões, muito obrigada. Continuem-se uma boa emissão. Sejam felizes, façam sempre alguém ainda muito mais feliz. Muito obrigada, Margarida. Continuem-se uma boa tarde, uma boa emissão e um grande beijinho.
0: Obrigado eu, Maria Brito, um grande beijinho para si e um ótimo fim de semana. Então a Maria Brito mandou este tema para todos nós, para todos que estão aqui na salinha e para todos que estão também pelo Facebook. Então ela mandou um Lágrima que Dói e é para todos, tudinhos, bora lá escutar. Obrigado Maria, beijinhos, bom fim de semana.

Foi assim que ficamos com o temazinho que foi mandado da Maria Brito para todos nós, Lágrimas que Dói. E agora vamos ficar com The Gif e vamos ficar com um clássico. E é para todos vocês, sem exceção. Bora lá!

pois é, foi assim que ficamos com o The Gift clássico. Pois é, foi para todos, tudinhos, sem exceção. E agora eu já não sou muito boa da cabeça, não é? E vamos ficar aqui com mais um lindíssimo tema, pois é. Você me vira a cabeça, pois é, me tira do sério. Não é muito difícil me tirar do sério. Mas é o tema que vai para todos vocês. Você me vira a cabeça e me tira do sério. Segurem aí que é para todos tudinhos, sem exceção.

É, você me vira a cabeça e me tira do sério, pois foi. E agora? Agora, olha, a Nanda veio cá só para me dar um beijinho e eu vou-lhe dar uma música. Pois é, é para ti, segura Nanda, segura Nanda, não vais atrás dos abecos, não senhora? E vamos ficar com a única que me faz sonhar. Olha, sonhei contigo, Nanda, foi bom, foi bom. Então vamos ficar com a única que me faz sonhar. É ali para a nossa locutora Nanda, segura Nanda, que é toda tua.

0: foi assim que ficamos com a única que me faz sonhar, pois é. E a Inveja Mata, é verdade, é assim, senhora, vamos lá então à Inveja, a Inveja Mata, bora.
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E assim ficamos com Zé Maro. Queres palco? Compra bilhete. Queres? Não liga o candeeiro, mas a luz está cara. Hein? Ah, boi cara. E agora vamos aqui. Temos feridas que não curam. Pois foi. Temos uma ferida que não cura. E vamos chamar quem? Pois é, Helena Correia, Zé Malhoa, que nos traz o quê? Uma enfermeira top. Bora lá!

Pois é, foi assim que ficámos com a enfermeira. Top, top. Pois é. Orgulho? Orgulho de ser vareiro. Pois é, bora lá ficar com orgulho. Orgulho de ser vareiro. Eu também sou, já fui vareira, já sim senhora, bora lá.

Sei, sou pobre e sem dinheiro, tenho orgulho em ser varelho. É barulho, pois é barulho que venho a seguir e quem traz é banda fusiforme. Bora lá, enquanto que eu procuro aqui uma participação, bora lá.

Barulho, e foi a banda Fusiforme que esteve aqui na vossa companhia. Barulho, foi barulho, deu barulho, pois é, não, o Cotó não é maluco, ele tem medo dos ciganos, ele não tem medo dos ciganos, ele tem pena de já não ser tão novo para poder fugir à frente deles, pois é isso é que é. Ainda vou ser despedida hoje. E agora temos aqui mais uma participação que vem ali da parte do passarinho. Pois é, deixa-me ir ali ao ninho do passarinho para ver o que é que ele lá escreveu. Ele diz assim: Roberto Carlos, pássaro ferido, para dedicar à Margarida com um beijo nas fuças até fazer ping, o pino no sofá. Olha lá, o pino no sofá. Pois é, este vem da parte do passarinho para mim. Eu vou partilhar com todos vocês e vou-te dizer uma coisa, passarinho. Eu queria ter a idade que eu tinha quando comecei a dançar esta musicazinha. Ui, estou-me apanhado depois da idade. Ai, valha-me Deus. Então vamos lá ficar com este lindíssimo tema de Roberto Carlos, pássaro ferido. Obrigado, passarinho.

Foi assim que ficamos com o Roberto Carlos, pássaro ferido, foi ali da parte do passarinho, pois é, com um beijo para mim, daqueles que vai fazer o pino no sofá, acho que era assim, acho que era por aí. Então para o passarinho, da minha parte, este é da minha parte, vai ficar com Zé Filipe e Ana Castelo, sua boca mente, é para tu, passarinho, segura que é todo teu.

festa, lançou a boca, mente e foi ali para o passarinho. E o passarinho está cheio de sorte, pois é. Porque temos aqui mais uma participação, esta vem da Itinha, que diz assim. Ora bem, diz assim, boa tarde, deste lado do oceano. Boa tarde, Itinha. Gostaria de dedicar um tema ao passareco, conjinhos e as melhores. Olha, passareco, é para ti, conjinhos e as tuas melhores. Assim disse ele, que tem dói-dói. Pois é. Quem não chora não mama, é bem verdade. Então vai da parte da Itinha. Ele fez para eu escolher o tema e vai já este que está aqui já de seguida. Bandaleiro Rodrigues, siga livre, amor. É o tema que vai da Itinha para o passarinho que tem dói-dói. Passarinho segura, que este é todo teu e vem da parte da Itinha. Obrigada, Itinha, pela tua participação. Bora lá então escutar. Bandaleiro Rodrigues, siga livre, amor.

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1: Ficamos com Vanderlei Rodrigues, e veio dali da parte deitinha para o nosso passarinho que tem dói-dói, pois é. E agora? Agora vou aqui ao privado do Prince. O Prince que diz assim: olá, olá, boa noite, Margarida, boa continuação de emissão. Podes passar este tema que ofereço a todos com desejos de um bom fim de semana. É para todos com desejos de um bom fim de semana. Então, é para todos nós, aqui na salinha e também pelo que estão na escuta, todos, tudinho sem exceção, e vem da parte do Prince. Glória, Stefano, para todos nós. Bora lá escutar este lindíssimo tema e obrigado, Prince, pela tua participação.
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1: Foi assim que ficamos com Gloria Estefan, que veio ali da parte do nosso amigo Prince, que foi para todos tudinhos, sem exceção. E o Chuchu das Emoções também veio aqui ao meu privado pedir uma música para mim, que eu vou partilhar com todos vocês, pois claro. E vai ser o Fernando Santana, pois é, queria eu, diz ele. E vem da parte do ali do Chuchu das Emoções para mim, e eu vou partilhar com todos vós. Bora lá então escutar. Queria, queria eu queria tanta coisa, valha-me Deus.

casting ficámos com Fernando Santana, queria eu, pois é, eu não procurei, ela já estava aqui na lista. Eu só aproveitei porque é um lindo tema. Pois é, eu sou assim, eu aproveito. Eu estou sempre com um olho no burro, outro no cigano. É verdade. E foi logo assim, pimba, já está, já foste. E agora, temos aqui mais uma participação e é do passarinho. Ele que diz assim: César e Paulinho, nunca mais para dedicar à Itinha com mordida na orelha esquerda até ela subir o Cristo Rei. Olha, Itinha, é para ti, da parte do passarinho com mordida. Não sei como é que ele com o bico te vai morder. Eu acho que ele te vai dar uma bicada na orelha esquerda, pois é, até subir o Cristo Rei. Olha, que não deve ser muito agradável uma bicada na orelha. Mas é, para ti, com uma bicadinha na orelha, até subir o Cristo Rei. Itinha, segura que esta é toda a tua e vem da parte do passarinho.

aí nunca mais César e Paulinho foi ali para aí, tinha da parte do passarinho. E eu que estava tão distraída, está quase na hora de eu entregar. Era para a Bina, não sei se vai ser a Bina se não, que ainda não ouvi chegar, mas vamos lá. Ainda tenho aqui um tempinho, 10 minutos, 11, por aí. Invejar a minha vida não te vai fazer rico. Pois é, este tema foi aqui a nossa Mimi que pôs aqui no meu privado. E vai para todos os tudinhos, ela não escreveu mais nada, só meteu cá o tema. Bora lá então escutar. Invejar a minha vida não te vai fazer rico. Bora lá. Obrigado, Mimi Porta-Chaves, pela tua participação. Invejar!

pois é, foi assim que ficámos com invejas a minha vida. Invejar a minha vida não te vai fazer rico. Pois é, foi a Mimi que trouxe este tema para todos, tudinhos sem exceção. E agora vou mandar um temazinho ali para o nosso locutor Charme, que é ele que daqui a uns 6, 7 minutinhos, mais coisa, menos coisa, vai estar aqui na nossa companhia a dar-nos música. Então, para ti, Charme, vai Gisela, João e Ciro. Rio de Água vai para ti com votos de uma excelente emissão. E já me despeço de todos vocês. Bora lá.

0: estou mesmo, mesmo na reta final. Eu quero agradecer a todos que estiveram pelo Facebook e todos vocês aqui na salinha. Facebook Dispositivo de Móveis e Salinhas Associadas, todos que estiveram por trás das cortinas, pois é. Deixa cá ver quem é que esteve: o Beto Mendonça, Irene Carvalho, Filipe Arela. Do outro ladinho esteve a Ana Marisa Saraiva, o Miguel Paredes, o Beto Mendonça, Neves José das Neves, Anitta Silveira e Adrubal Pinto Fernandes. Pois é, a todos vocês que estiveram por o ladinho de fora. Agradeço também a todos vocês aqui na salinha chat. Vou agradecer ao Bonitão, ao Cowboy, à Aitinha, à Mimãos, ao Prince, ao Vidal, ao Deia Abelha, assim, para por aí, ao Passarinho, ao Chuchu das Emoções, Lucas 27, à Mimi, à Leni, também ao Tuguinha Boy, à Anitta, ao Charme Desejar numa excelente emissão, ao Aeroside, também ao Miguel Paredes e ao Tó Saraiva. Muito obrigada a todos que estiveram na minha companhia e vamos lá. Vou já passar os comandos aqui ao nosso amigo Charme, que ele vai dar lindíssimos temas. Vai passar um pouquinho da minha saída e eu vou passar os comandos. Muito obrigada e até para a semana. Para a semana a mais. Para a semana que estarei novamente a fazer emissões, pelo menos na terça-feira. Bora lá então.
1: Não vai embora não, a Margarida tá saindo.

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2: Ora então, muito boa noite a todos os ouvintes da Web Rádio Portugal Online. Eu sou o Locutor Charme, vou estar por aqui convosco na vossa companhia até bem perto das 23 horas ou, quem sabe, mais um pouquinho. Quero dar os parabéns à nossa locutora Margarida pela sua excelente emissão, como sempre, e continuação de uma boa noite, também um bom jantar para ela e um bom fim de semana. Eu escolhi então Rosana com Aquele Coração, que vai então para a Margarida com Beijocas, continuação de uma boa noite, e mais uma vez, muito obrigado pela excelente emissão.

Pois é, continuação de uma ótima sexta-feira, resto de um bom dia, também um bom fim de semana para todos aqueles que estão na sintonia da Web Rádio Portugal Online. Quero também saudar todos os meus colegas locutores que já estiveram por aqui hoje com as suas emissões. Beijocas e abraços e continuação de uma boa noite para todos. Eu deixo então este tema de Tina Turner, Talk to My Heart, que vou então dedicar a todos aqueles que se encontram por ali na nossa salinha oficial de chat. Vai para o Bonitão com um grande abraço, para o Meloso com um grande abraço, para o Domingos um grande abraço, para a Mimosa Beijocas, para a Lene Beijocas, para o Lucas 27 aquele abraço, para o Cowboy aquele abraço, para o Passarinho aquele abraço, também para o Chuchu aquele abraço, para o Ironside aquele abraço, para a Anitta Beijocas, para o Miguel Paredes aquele abraço, para a Margarida Beijocas mais uma vez, também para o nosso administrador Tó Saraiva um grande abraço, continuação de resto de uma boa sexta-feira, também um ótimo fim de semana para todos. Aqui vai então este tema de Tina Turner, Talk to My Heart.

E vamos então continuar com mais um tema. Este tema vou então dedicar para todos aqueles que se encontram nos dispositivos móveis, nas páginas do Facebook, para as páginas fãs da Web Rádio Portugal Online, também para a Web Rádio Portugal Online, também para a página Portugal e Ilhas, para a página Eu, o Mundo e a Música, para a página Net Musical, também para a página Batom Conversa e Muita Animação RPO, e também para as nossas ilhas, pois é, para os Açores e para a Madeira. Continuação de uma ótima noite para todos, um ótimo fim de semana para todos. Aqui vai então Chris Norman com Some Hearts, Hard Diamond. Vai então para todos vós e continuação de boa noite de sexta-feira.

E vamos então ficar em português. Este tema vem então ali a pedido da nossa ouvinte Elisete Domingues, ela que pede um tema para dedicar para mim. Da minha parte, Elisete, beijocas, muito obrigado, continuação de uma boa noite. Aqui vai então este tema de Beto, vem daí, estou aqui para sentir. Aqui vai então este lindo tema na voz de Beto.

E já estamos então com Rita Guerra, com Deixa-me Sonhar, só mais uma vez. Este tema que vou então dedicar para a Elisete Domingos, com Beijocas, continuação de uma boa noite, um bom fim de semana. Aqui vai então este lindo tema na voz de Rita Guerra.

0: E vamos então continuar com mais uma dedicatória. Uma dedicatória e uma mensagem do nosso amigo Beto Mendonça. Ele que deixa ficar então aqui a sua mensagem.
1: Olá, olá. Boa noite. Boa noite aqui, nosso amigo motor, Charles. Charles, tenho uma feliz e abençoada noite de sexta-feira com votos de boa emissão. Assim também quero aqui agradecer a nossa amiga doutora Margarida pela linda emissão. Muito obrigada, Margarida. Um grande beijinho para si. E assim, amigo Charles, para o possível, uma música ao seu gosto para dedicar para meu grande amor que está na sua escuta, para meu amor, é Sofia. Um grande beijinho, Sofia. Amo-te. E o meu muito obrigado, Charles. O meu muito obrigado. E com atenção aí de uma boa missão. É uma música, não quero dizer que seja romântica. É uma música ali para a gente dançar aqui no nosso jogo. Está bom? Um grande abraço. Com atenção aí de uma boa missão. Para você na escuta. Ui, obrigado.
0: Pois é, uma musiquinha romântica aí para o nosso amigo Beto Mendonça dançar então aí com a sua Sofia. Ora, então aqui vai então este tema. Eu espero que gostem. Continuação de uma boa noite. Vai então um grande abraço para o Beto Mendonça e também para a Sofia, uma beijoca. Continuação de boa noite. Aqui vai então este lindo tema. Espero que gostem.

Mas é para eles não se largarem de dançar, eu escolhi então aqui outra música bem romélica aqui para o nosso amigo Beto Mendonça e também para a sua Sofia. Aqui vai então Roberto Carlos com Tudo Para. Ora então, aqui vai com beijocas e abraços, continuação de uma boa noite. Espero que gostem. Esta é daquelas que sabe sempre bem ouvir.

0: E vamos então ficar com mais um pedido que vem então da parte da nossa ouvinte Maria Brito. Ela diz-nos assim, também com uma mensagenzinha aqui da parte da nossa ouvinte Maria Brito.
1: Olá, muito boa noite aqui ao nosso locutor Charme. Boa noite, Charme, boa emissão, continuações de uma feliz e abençoada noite de sexta-feira, um excelente fim de semana, Charme, quando for possível. Passei um tempo para ti, também para todos aqueles que estão na tua companhia, também para agradecer ali à Margarida e a todos os outros também que já passaram com as suas fantásticas emissões. Muito obrigada. Continuações de uma boa emissão, uma boa noite e um grande beijinho. Muito obrigada.
0: Ora, um obrigado da minha parte também para a nossa ouvinte e amiga Maria Brito. Obrigado pela participação. Também resto de uma ótima sexta-feira, um bom fim de semana. E aqui vai então este tema de Sarah Brightman e Fernando Lima com Passion. Espero que goste. Continuação de uma boa noite. E aqui vai então este lindo tema.

E vamos então continuar com mais um tema que vou então dedicar para a nossa amiga e ouvinte Maria Brito, em forma de agradecimento à sua dedicatória. Aqui vai então este tema de Shane Hart, Stand By Me. Espero que goste. Continuação de Boa Noite.

Pois aí vamos então continuar com mais um tema. Este tema vou então dedicar para o filhote da nossa ouvinte Elisete Domingues, que jurou hoje a sua bandeira, pois é, acho que para a GNR. Ora, segundo eu percebi. Ora então, aqui vai este tema de Roxette, Burrito. Com um grande abraço para ele, continuação de uma boa noite e um muito obrigado por estarem por aí desse lado na minha sintonia. Aqui vai então este tema de Roxette, Breathe.

Pois é, e este tema vai então para todos aqueles que pereceram com o terremoto na Venezuela. Vai então para todas aquelas alminhas que, de um momento para o outro, ficaram sem nada, perderam as suas vidas, as suas famílias, as suas histórias, tudo. Vai então a memória de todos.

Pois aí, vamos então continuar com a Air Supply, com este Lonely is the Night, este tema que vem então de seguida deste tema de Zezé Di Camargo e Luciano com Amor Para Quê? Bye Bye. Aqui vai então mais um tema, continuação de Boa Noite. Boa noite para todos aqueles que estão por aí na sintonia da Web Rádio Portugal Online. Eu sou o Lutor Charme, vou estar por aqui até bem perto das 23 horas de Portugal Continental.

continuação de Boa Noite. Vamos então continuar com mais um tema. Mais um tema, mais um cover aí dos Cranberries, com este Zombie, que vai então para todo o auditório da Web Rádio Portugal Online. Continuação de Boa Noite. Espero que gostem de Rock Orquestra com este Zombie.

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1: Pois é, e depois de Tina Turner com Absolutely Nothing Changed, vamos então continuar com Paulo Gonzo, Não Dá.
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E vamos então continuar com Simple Red, com este tema na voz de Mike Oaknall, com este That's How Strong My Love Is. Continuação de Boa Noite vai então para todo o auditório.

0: Continuação de Boa Noite, estivemos então com este tema de...
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0: Party Doll de Mick Jagger. Pois é, Mick Jagger. Vamos então continuar com Ladies of Soul, com este Did We Almost Have It All. Este tema que vou então dedicar a todos aqueles que estão na sintonia da Web Rádio Portugal Online. Quero também mandar uma beijoca para a nossa locutora Nanda, que acabou de chegar à nossa companhia. Uma beijoca, continuação de uma boa noite. Aqui vai então este tema nesta voz maravilhosa de Glennis Grace. E vamos então ouvir.

Pois é, aqui Ladies of Soul com esta voz fantástica de Glennis Grace. E vamos então continuar com mais um tema, New Kid in Town, que vai então para todo o auditório. Continuação de uma boa noite, Eagles, New Kid in Town.

Pois é, continuação de Boa Noite, e vou-me então despedir com este tema de Anastácia, Best Days. Pois é, Best Days para todos vós também. Continuação de uma ótima noite de sexta-feira, um ótimo fim de semana e um obrigado a todos por estarem por aí desse lado, sempre na nossa companhia. Beijocas para as meninas, abraços para os cavalheiros. Fui até domingo às 21. Cá estarei com mais um túnel do tempo para todos vós. Continuação de Boa Noite.

Eu quero mandar aqui uma beijoca para a Gorete, também para o Marco, aquele abraço, e também para a Bina, beijocas e parabéns para a sua neta. Hoje ela esteve de parabéns. Continuação de boa noite para todos. Obrigado a todos por estarem por aí desse lado, sempre na nossa sintonia.

0: Essas plantas estão. Ok. Estou. Oi, amor!
1: Oh, oi, já estava com saudade.
2: Também foi o trabalho.
0: Amor, confesso. Foi extremamente cansativo, mas valeu a pena.
2: Sempre vale a pena.
0: Como é que tu estás, amor?
2: Eu estou ótima.
0: Sempre linda.
2: Ai, são teus olhos.
0: O que é que estás a cozinhar para nós?
2: Aquelas coisinhas que tu adoras.
0: Vem já, vou tomar banho, amor.
2: Até já, amor.
0: Até já, até já.
2: Beijo. Maluco. Ah, esqueceu o telefone. Amor?
0: Sim, amor?
2: Chega aqui, por favor.
3: É isso que te deixou cansado?
2: Qual é o teu problema? Qual é o teu problema, Landrique? O que é que te falta, Landrique? O que é que te falta?
3: O que é que não é bem? Anos de relação tu pões no lixo?
2: Explica.
0: Amor. Amor. Amor.
2: Desaparece já daqui.
0: Amor. Amor, abre essa porta, amor.
2: Amor, o cara...

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A vós vimos, querida mãe, de toda a parte da terra, trazendo-vos nossas dores e também nossas esperanças. Rainha da Paz, rogai por nós.